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1: Torun é uma cidade medieval bem preservada e conhecida pela sua arquitetura gótica em tijolo vermelho. O centro histórico é considerado um dos mais bem preservados e conservados da Polónia, com ruas antigas e uma forte identidade histórica. É também uma cidade universitária, o que contribui para uma atmosfera dinâmica dentro de um cenário histórico muito marcante.
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1: Dotados de energia, curiosidade e potencial para o caos, desde sempre que os furões vigiam constantemente o ambiente que os rodeia, sendo tão chegados às pessoas quanto os gatos e entregam-se ativamente às brincadeiras com os seus donos. Nos Estados Unidos da América e em França, é considerado o terceiro animal de estimação, sendo incluído na categoria NAC, Novos Animais de Companhia. Atualmente, o furão é considerado por alguns como um animal perigoso para as crianças, mas a proporcionalidade de problemas relatados é menor do que as ocorrências problemáticas com cães ou gatos. A expectativa de vida pode ser muito variável, mas é habitual centrar a esperança média de vida entre os 3 e os 6 anos, embora em casos raros possam chegar até aos 13 anos. Pelo facto de serem animais ágeis e curiosos em ambientes domésticos, têm bastante facilidade em passar por buracos nas paredes, armários ou por detrás de eletrodomésticos, onde se podem ferir ou até mesmo morrer devido a choques elétricos, ventiladores e outros objetos perigosos.
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1: Passar tempo com amigos fisicamente ativos pode ser motivacional. Para muitos, é difícil encontrar motivação e vontade para fazer exercício. Mas, segundo um novo estudo, pode existir uma solução muito simples. Investigadores afirmam que passar tempo com os amigos fisicamente ativos motiva as pessoas a incorporar exercício físico nas suas rotinas diárias. É a conclusão principal de um estudo feito na Universidade Keene, em Nova Jersey, nos Estados Unidos, onde foram analisados alguns dados recolhidos na Academia Militar. O jornal The Independent explica que o objetivo foi entender se as atividades sociais podem desempenhar um papel fundamental no aumento da atividade física dentro de uma comunidade. O jornal diz ainda que, para chegarem a estas conclusões, os investigadores usaram um modelo matemático que simula como as interações sociais afetariam as tendências de exercícios de uma população ao longo do tempo. Assim, conseguiram descobrir que a ausência de tais atividades levaria a uma diminuição, a longo prazo, da atividade física e que um estilo de vida sedentário seria dominante. No entanto, quando a simulação inclui interações sociais entre pessoas menos ativas e moderadamente ativas, aqueles que antes eram sedentários começaram a praticar mais atividade física. Já nas simulações que incluíam pessoas moderadamente ativas, mas que se tornaram mais sedentárias ao longo do tempo, acabaram por diminuir os níveis gerais de atividade na comunidade.
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4: Hey, never touch the buttons.
5: O universo Star Wars ganha um novo filme e é o grande destaque em mais uma edição do Cinema 7, que agora começa. Vamos então falar de Star Wars, The Mandalorian e Grogu.
4: Gangsters, war criminals.
6: Long live the Empire.
4: We'll take out every bad guy in your deck of cards.
5: O Mandaloriano e Grogu embarcam na sua missão mais emocionante até agora em Star Wars The Mandalorian and Grogu, da Lucasfilm, uma aventura Star Wars totalmente nova que estreia exclusivamente nos cinemas. A trama dará continuidade aos acontecimentos vistos na série The Mandalorian, numa altura em que o Império caiu e os Senhores da Guerra Imperiais permanecem espalhados pela galáxia, enquanto a incipiente Nova República trabalha para proteger tudo pelo que a rebelião lutou, recruta o lendário caçador de recompensas mandaloriano Din Djarin e o seu jovem aprendiz Grogu. Este novo filme do universo Star Wars tem realização de Jon Favreau, com um argumento também seu e de Dave Filoni. Nos principais papéis encontramos Pedro Pascal, Jeremy Allen White e Sigourney Weaver.
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5: E da ficção científica passamos para um drama com thriller também à mistura, que junta as atrizes Anne Hathaway e Michaela Coel. O filme chama-se Mother Mary.
8: I need a dress.
9: So, you've come calling back to me.
8: I didn't know where else to go.
5: Mother Mary segue uma estrela pop em crise que, na véspera do seu aguardado regresso, volta a cruzar-se com a antiga melhor amiga e figurinista. O reencontro faz ressurgir feridas antigas e transforma a preparação para o espetáculo numa experiência emocional intensa, marcada por tensão, memória e identidade.
8: You're making me a hate dress?
9: You'll see.
5: Além de Anne Hathaway e Michaela Coel, o filme conta com as interpretações de Hunter Schafer e Atina Friesel e é realizado por David Lowery.
9: You think there's something inside of you?
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5: E para terminar, trazemos-lhe um novo filme de terror que chega agora às salas de cinema de todo o mundo. Tem o título de O Passageiro do Inferno, The Passenger, no original.
10: Yo! Daniel?
5: Depois de presenciarem um acidente numa estrada isolada, um jovem casal percebe que não saiu do local sozinho. A partir desse momento, a sua viagem transforma-se numa luta pela sobrevivência, marcada por uma presença inexplicável que não desiste até os alcançar.
11: Não, não, não.
5: realizado por André Overdahl, conhecido por filmes como A Autópsia de Jane Doe, o filme explora medos primários ligados à escuridão, ao isolamento e às estradas vazias, construindo uma narrativa centrada numa entidade demoníaca conhecida como The Passenger. Protagonizado por Jacob Shipio, Lou Lobel e Melissa Leo, o Passageiro do Inferno aposta num registro de terror psicológico e físico, assente na tensão constante e no desconforto.
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2: Love to Love You Baby é uma canção da cantora norte-americana Donna Summer, escrita por Giorgio Moroder e Pete Bellotti, com a participação da cantora. A canção foi lançada pela primeira vez como single em junho de 1975 na Holanda, com o título Love to Love You. E só depois, em novembro desse ano, foi lançada em todo o mundo como Love to Love You Baby. Foi dos primeiros sucessos de discoteca a ser lançado numa versão longa. Em 1975, Donna Summer vivia na Alemanha há 8 anos e era completamente desconhecida no seu país natal. Foi nessa altura que sugeriu a letra Love to Love You Baby a Moroder. Ele aceitou, transformou-a numa música de discoteca e pediu-lhe para a gravar. A letra completa era um pouco explícita e no início a cantora disse que só a gravaria como uma demo para dar a outra pessoa. No entanto, na interpretação, os seus gemidos eróticos e os sussurros impressionaram Moroder de tal forma que a persuadiu a gravá-la como sua própria canção. Um dia, num espetáculo ao vivo, Donna Summer foi forçada a parar de cantar a canção. Estava numa tenda em Itália perante uma assistência de mais de 5 mil pessoas, quase só homens, e estava a cantar Love to Love You Baby apresentando-se um tanto mal vestida ou, quiçá, mal despida, dependendo do ponto de vista. Os rapazes ficaram tão desorientados que começaram a empurrar o palco para trás. Ela teve de fugir pelas traseiras e enfiar-se na caravana. E eles dirigiram-se à caravana e começaram a balançá-la, fazendo-a pensar que iria acontecer o pior. No fim daquilo, a cantora chegou à conclusão de que aquele tipo de música não é para todos os ambientes. Love to Love You Baby tornou-se o seu primeiro sucesso do Top 40 nos Estados Unidos, passando 2 semanas no número 2 na Billboard Hot 100. No Reino Unido, após o lançamento em janeiro de 1976, a canção alcançou o número 4 na UK Single Chart, apesar da recusa inicial da BBC em promovê-la e também se recusar a tocá-la. Como resultado do sucesso da canção, Donna Summer viria a ser nomeada a Primeira Dama do Amor, que a rotulou como um símbolo de fantasia sexual orientada, um rótulo do qual teve que lutar muito para se libertar.

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2: A Reuters avançou com a notícia de que a Amazon se encontra a desenvolver um novo telemóvel com inteligência artificial integrada e que procura conectar os utilizadores aos diferentes serviços, como a assistente Alexa, os serviços de streaming Prime Video e Prime Music e a loja virtual da Amazon, tudo num único dispositivo móvel. Refere essa publicação de que o telemóvel é conhecido internamente como Transformer e o desenvolvimento está a ser levado a cabo por uma divisão interna da Amazon conhecida como Zero One. Esta divisão é aparentemente liderada por Jay Allard, ex-Microsoft, conhecido por ter participado no desenvolvimento da primeira Xbox e do leitor de MP3 Zune. De recordar que esta não é a primeira vez que a Amazon tenta a sua sorte no mundo dos telemóveis, uma vez que em 2014 lançou o Fire Phone. No entanto, este dispositivo não teve qualquer sucessor. Acredita-se agora que a Amazon pretende apostar numa estratégia diferente e sem acesso a lojas virtuais tradicionais, a integração com este telemóvel será feita através da assistente digital Alexa e da inteligência artificial integrada. De recordar que a descrição feita pela Reuters remete para as declarações feitas recentemente pelo cofundador e CEO da Nothing, Carl Pei, que afirmou no SXSW que acredita que no futuro não serão usadas apps em telemóveis.
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1: O Outbound Marketing também é conhecido como marketing tradicional e tem o objetivo de trazer clientes por meio da oferta de serviços ou produtos. Aqui, ao contrário do Inbound Marketing, a ideia é ir atrás do cliente de forma ativa e não apenas despertar o interesse do cliente pela sua empresa. Esta estratégia é mais conhecida pelas propagandas e outros meios tradicionais de publicidade, como outdoors e até panfletos. Mas hoje essa prática também está presente nos meios digitais. É muito comum sermos alvo dessa estratégia, já que ela está cada vez mais presente no dia-a-dia de todos.
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1: Hoje deixamos uma dica para uma mobilidade sustentável. Atualmente, um dos maiores problemas da sociedade é a mobilidade urbana. O crescimento dos grandes centros e o trânsito cada vez mais caótico têm se tornado num desafio para quem quer chegar a um determinado ponto da cidade de carro. Por isso, uma alternativa sustentável é usar o transporte público, a bicicleta ou então caminhar. Além de reduzir os níveis de stress, você ainda colabora com o meio ambiente e pode também poupar dinheiro.
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2: Saiba agora a temperatura que está em Pombal.
3: 14 graus.

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2: Os alimentos fermentados têm vindo a ganhar destaque pelo seu impacto na saúde intestinal. Produtos como iogurte, kefir ou vegetais fermentados contêm micro-organismos que podem contribuir para o equilíbrio da microbiota intestinal. Em geral, uma microbiota equilibrada está associada a uma melhor digestão, função imunitária e até saúde da pele. No entanto, os efeitos podem variar de pessoa para pessoa. Incluir alimentos fermentados de forma regular e moderada pode ser uma estratégia interessante para diversificar a alimentação e apoiar a saúde intestinal.
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1: 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Saiba agora a temperatura que está em Pombal.
2: 14 graus.

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2: 96.

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1: Em Portugal, a 20 de maio de cada ano, comemora-se o Dia da Marinha, celebrando mais um aniversário sobre a data da chegada, em 1498, da Armada de Vasco da Gama a Calcute, na Índia. A 20 de maio de 2002, a independência de Timor-Leste é reconhecida formalmente por Portugal, após 23 anos de domínio indonésio. Timor-Leste foi uma colónia portuguesa até 1975, altura em que se tornou independente, tendo sido invadida pela Indonésia 3 dias depois. Permaneceu considerado oficialmente pelas Nações Unidas como território português por descolonizar até 1999.
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3: A temperatura atual em Pombal é de
2: 14 graus.

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1: Torun é uma cidade medieval bem preservada e conhecida pela sua arquitetura gótica em tijolo vermelho. O centro histórico é considerado um dos mais bem preservados e conservados da Polónia, com ruas antigas e uma forte identidade histórica. É também uma cidade universitária, o que contribui para uma atmosfera dinâmica dentro de um cenário histórico muito marcante.
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1: Dotados de energia, curiosidade e potencial para o caos, desde sempre que os furões vigiam constantemente o ambiente que os rodeia, sendo tão chegados às pessoas quanto os gatos e entregam-se ativamente às brincadeiras com os seus donos. Nos Estados Unidos da América e em França, é considerado o terceiro animal de estimação, sendo incluído na categoria NAC, Novos Animais de Companhia. Atualmente, o furão é considerado por alguns como um animal perigoso para as crianças, mas a proporcionalidade de problemas relatados é menor do que as ocorrências problemáticas com cães ou gatos. A expectativa de vida pode ser muito variável, mas é habitual centrar a esperança média de vida entre os 3 e os 6 anos, embora em casos raros possam chegar até aos 13 anos. Pelo facto de serem animais ágeis e curiosos em ambientes domésticos, têm bastante facilidade em passar por buracos nas paredes, armários ou por detrás de eletrodomésticos, onde se podem ferir ou até mesmo morrer devido a choques elétricos, ventiladores e outros objetos perigosos.
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2: O verão traz consigo o tempo perfeito para os desportos aquáticos. E durante 3 horas, numa praia do Reino Unido, foi batido o recorde mundial do maior número de kitesurfers a praticarem este desporto em simultâneo. De todo o mundo, juntaram-se nesta praia cerca de 423 praticantes. Ainda sobre ondas, o recorde mundial do maior número de pessoas a surfarem a mesma onda simultaneamente está situado no número estonteante. 110 surfistas e foi obtido em Cape Town, na África do Sul, em 2009.
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0: 6:02. 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
1: As ventos fortes vão e vêm e podem levar-nos a lugares sombrios. Mas por vezes, são também esses ventos que nos levam a descobrir a nossa verdadeira força e a nossa capacidade de superação. Ou talvez apenas signifiquem mudança, algo que é tão difícil para quem vive ancorado à sua zona de conforto. Aceite as mudanças que as tempestades trazem para a sua vida, pois nada é permanente. As pessoas mudam, decepcionam e vão-se embora. Outras chegam, conquistam-nos, mudam o nosso mundo e fazem parte da nossa vida para sempre. Coisas vão sendo conquistadas, outras perdidas, e tudo isso faz parte da lei do mundo e da existência humana. Às vezes, só um abanão forte da vida poderá levar-nos à mudança tão necessária. Por isso, tenha a coragem de superar as tempestades que o assolam a cada dia, a cada instante. Se não tivermos uma mente determinada, a nossa vida será como um navio à deriva, sacudido pelo mar enraivecido das circunstâncias incontroláveis. Como a âncora mantém seguro o barco na tempestade, são os nossos pensamentos positivos, a nossa coragem, a nossa fé, a nossa força interior que nos mantém firmes e de pé, não nos deixando afundar nem com a pior das tempestades. Pense nisto e seja feliz.

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2: Os alimentos fermentados têm vindo a ganhar destaque pelo seu impacto na saúde intestinal. Produtos como iogurte, kefir ou vegetais fermentados contêm micro-organismos que podem contribuir para o equilíbrio da microbiota intestinal. Em geral, uma microbiota equilibrada está associada a uma melhor digestão, função imunitária e até saúde da pele. No entanto, os efeitos podem variar de pessoa para pessoa. Incluir alimentos fermentados de forma regular e moderada pode ser uma estratégia.

0: estratégia interessante para diversificar a alimentação e apoiar a saúde intestinal.
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1: A Reuters avançou com a notícia de que a Amazon se encontra a desenvolver um novo telemóvel com inteligência artificial integrada e que procura conectar os utilizadores aos diferentes serviços, como a assistente Alexa, os serviços de streaming Prime Video e Prime Music e a loja virtual da Amazon, tudo num único dispositivo móvel. Refere essa publicação de que o telemóvel é conhecido internamente como Transformer e o desenvolvimento está a ser levado a cabo por uma divisão interna da Amazon conhecida como Zero One. Esta divisão é aparentemente liderada por Jay Allard, ex-Microsoft, conhecido por ter participado no desenvolvimento da primeira Xbox e do leitor de MP3 Zune. De recordar que esta não é a primeira vez que a Amazon tenta a sua sorte no mundo dos telemóveis, uma vez que em 2014 lançou o Fire Phone. No entanto, este dispositivo não teve qualquer sucessor. Acredita-se agora que a Amazon pretende apostar numa estratégia diferente e sem acesso a lojas virtuais tradicionais, a integração com este telemóvel será feita através da assistente digital Alexa e da inteligência artificial integrada. De recordar que a descrição feita pela Reuters remete para as declarações feitas recentemente pelo cofundador e CEO da Nothing, Carl Pei, que afirmou no SXSW que acredita que no futuro não serão usadas apps em telemóveis.
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1: Quanto à temperatura, Pombal registra agora
2: 13 graus.

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0: 7 e 2. 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
1: Love to Love You Baby é uma canção da cantora norte-americana Donna Summer, escrita por Giorgio Moroder e Pete Bellotti, com a participação da cantora. A canção foi lançada pela primeira vez como single em junho de 1975 na Holanda, com o título Love to Love You. E só depois, em novembro desse ano, foi lançada em todo o mundo como Love to Love You Baby. Foi dos primeiros sucessos de discoteca a ser lançado numa versão longa. Em 1975, Donna Summer vivia na Alemanha há 8 anos e era completamente desconhecida no seu país natal. Foi nessa altura que sugeriu a letra Love to Love You Baby a Moroder. Ele aceitou, transformou-a numa música de discoteca e pediu-lhe para a gravar. A letra completa era um pouco explícita e no início a cantora disse que só a gravaria como uma demo para dar a outra pessoa. No entanto, na interpretação, os seus gemidos eróticos e os sussurros impressionaram Moroder de tal forma que a persuadiu a gravá-la como sua própria canção. Um dia, num espetáculo ao vivo, Donna Summer foi forçada a parar de cantar a canção. Estava numa tenda em Itália perante uma assistência de mais de 5 mil pessoas, quase só homens, e estava a cantar Love to Love You Baby apresentando-se um tanto mal vestida ou, quiçá, mal despida, dependendo do ponto de vista. Os rapazes ficaram tão desorientados que começaram a empurrar o palco para trás. Ela teve de fugir pelas traseiras e enfiar-se na caravana. E eles dirigiram-se à caravana e começaram a balançá-la, fazendo-a pensar que iria acontecer o pior. No fim daquilo, a cantora chegou à conclusão de que aquele tipo de música não é para todos os ambientes. Love to Love You Baby tornou-se o seu primeiro sucesso do Top 40 nos Estados Unidos, passando 2 semanas no número 2 na Billboard Hot 100. No Reino Unido, após o lançamento em janeiro de 1976, a canção alcançou o número 4 na UK Single Chart, apesar da recusa inicial da BBC em promovê-la e também se recusar a tocá-la. Como resultado do sucesso da canção, Donna Summer viria a ser nomeada a Primeira Dama do Amor, que a rotulou como um símbolo de fantasia sexual orientada, um rótulo do qual teve que lutar muito para se libertar.

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1: E já estamos a meio da semana, quarta-feira. Estas são as manhãs da rádio que prometem ser a melhor companhia. Tenham um ótimo dia.

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4: 7:23.

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3: A estação de Albergaria dos 12 vai receber elevadores de acesso às plataformas. Saiba mais pormenores já a seguir.
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3: A estação ferroviária de Albergaria dos 12 vai ser alvo de uma intervenção para construção de elevadores de acesso às plataformas no âmbito de uma empreitada lançada pela Infraestruturas de Portugal. O concurso público foi publicado em Diário da República no passado dia 6. A obra, designada Empreitada Linha do Norte, Estação de Albergaria dos 12, construção de elevadores de acesso às plataformas, tem um preço base de 300 mil euros e prevê melhorar as condições de acessibilidade naquela infraestrutura ferroviária do Concelho de Pombal. De acordo com o anúncio do procedimento, o prazo de execução da empreitada é de 240 dias. A intervenção enquadra-se na política de acessibilidade da Infraestruturas de Portugal, sendo o procedimento identificado como uma compra pública estratégica orientada para acessibilidade para todos, incluindo critérios destinados a pessoas com deficiência. O concurso decorre através da plataforma eletrónica AnoGov, estando o prazo para a apresentação de propostas fixado até às 17 horas do próximo dia 26. A Escola Marquês de Pombal foi a grande vencedora da categoria Escolas em Sub-13 da fase nacional da Festa do Futebol Feminino, disputada no passado domingo na Cidade do Futebol, em Oeiras. As 10 alunas pombalenses, orientadas pelos professores Paulo Oliveira e Inês Fernandes, venceram todos os jogos disputados ao longo do dia, não sofrendo qualquer golo na competição. Na final, derrotaram por 3-0 o Oporto International School, sob o olhar atento do selecionador nacional de futebol feminino, Francisco Neto. As jovens atletas que conquistaram o troféu foram Sara Leitão, Sara Guzman, Miquele Silva, Joana Costa, Adassa Dias, Maiara Ferreira, Matilde Freitas, Natani Cordeiro, Miranda Crespo e Emma Kadima. A comitiva pombalense integrou ainda a jovem árbitra escolar Daniela Lopes. A fase nacional da Festa do Futebol Feminino contou com 28 equipas representantes do desporto escolar, 11 no escalão de sub-11 e as restantes 18 no de sub-13. Para se apurarem para a fase final, as escolas tiveram que competir primeiro numa fase distrital. O projeto junta a Federação Portuguesa de Futebol e o Desporto Escolar numa competição que acontece no dia da final da Taça de Portugal Feminina, com as participantes a terem depois a oportunidade de assistir ao jogo ao vivo. Porque todos os gestos contam e cada escolha importa, a Valorlis assinalou o Dia Mundial da Reciclagem, celebrado a 17 de maio, à campanha Toneladas de Ajuda, uma iniciativa solidária que alia a reciclagem à responsabilidade social, a partir da qual foi possível atribuir, no último ano, mais de 8 mil euros a instituições de solidariedade social sob a forma de contrapartidas financeiras pelo material reciclável entregue para reciclagem. Estes valores permitiram impactar positivamente cerca de 6.900 pessoas através do apoio prestado por 47 instituições que participaram na campanha Faz Saber a Empresa. Na edição 2025 do programa Toneladas de Ajuda, participaram 47 instituições de solidariedade social que, em conjunto com a comunidade, implementaram boas práticas de separação, permitindo assim enviar para reciclagem 130 toneladas de resíduos recicláveis, 100 toneladas de papel cartão, 27 de plástico metal e 3 de vidro. Cada instituição foi premiada em função da quantidade de recicláveis separados e enviados para reciclagem, tendo sido distinguidas as IPSS que mais quantidades de resíduos separaram ao longo da campanha: a Cáritas Diocesana de Leiria, com 20 toneladas, o Centro Social e Paroquial Nossa Senhora da Piedade, com 12 toneladas, e a Oásis, Organização de Apoio e Solidariedade para a integração social com 6 toneladas e numera a valor LIS. Este programa destina-se a todas as associações ou instituições sem fins lucrativos e com intervenção, apoio ou resposta de natureza social que estejam sediadas nos 6 concelhos da área de intervenção da Valor LIS. De forma a participar, as entidades devem entregar os seus resíduos recicláveis diretamente na unidade de triagem da Valor LIS ou nos ecocentros de Batalha, Porto Mós, Pombal e Orém. Este projeto prevê também que qualquer pessoa ou entidade que pretende efetuar entregas de recicláveis em nome de uma determinada instituição o possa fazer, desde que a mesma esteja inscrita na campanha Toneladas de Ajuda. A Polícia Judiciária, através do Departamento de Investigação Criminal de Leiria, deteve um cidadão estrangeiro com 27 anos, suspeito da prática de um crime de homicídio tentado na cidade da Marinha Grande. Na origem dos factos, esteve uma discussão entre a vítima, um homem com 37 anos, e o suspeito detido por motivos relacionados com a partilha da mesma residência. Segundo as autoridades, o uso de uma faca por parte do agressor resultou em ferimentos em ambos, tendo sido transportados para o Hospital de Leiria. A vítima, atingida num pulmão, deu entrada naquela unidade hospitalar em estado grave, encontrando-se atualmente em recuperação. As diligências prontamente iniciadas pela Polícia Judiciária permitiram a apreensão da faca utilizada na prática do crime, culminando na emissão de um mandado de detenção fora de flagrante delito, informaram as autoridades. E assim chega ao fim este bloco informativo. Fique bem e continue na nossa companhia.
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1: Em Portugal, a 20 de maio de cada ano, comemora-se o Dia da Marinha, celebrando mais um aniversário sobre a data da chegada, em 1498, da Armada de Vasco da Gama a Calcute, na Índia. A 20 de maio de 2002, a independência de Timor-Leste é reconhecida formalmente por Portugal, após 23 anos de domínio indonésio. Timor-Leste foi uma colónia portuguesa até 1975, altura em que se tornou independente, tendo sido invadida pela Indonésia 3 dias depois. Permaneceu considerado oficialmente pelas Nações Unidas como território português por descolonizar até 1999.
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2: Seja então bem-vindo a mais um Pombal em Agenda, onde lhe vou dar várias sugestões para que aproveite bem este fim de semana no concelho de Pombal. Vou começar pela tarde de sábado, onde pode deslocar-se à Biblioteca Municipal de Pombal para a sessão de apresentação do livro Do Palito à Perdiz, de Paulo Moreiras. Trata-se de uma obra que reúne mil e uma curiosidades sobre coisas que costumam chegar à mesa dos portugueses e que fazem parte da nossa alma e identidade. No domingo, às 15 horas, e inserido no maio, mês do Marquês, haverá uma visita com quadros vivos à Rota Pombalina pela Companhia de Teatro Histórico Sons e Ecos. Serão 7 cenas teatrais para dar a conhecer 7 espaços históricos da Rota Pombalina. As cenas interligam-se de forma cronológica, de modo a abordar várias épocas da história da cidade de Pombal. O início é na Praça Marquês de Pombal e é uma iniciativa apenas para 30 participantes. Voltando agora a sábado, digo-lhe também que às 21h30 a Casa Varela vai receber um concerto de Lisa Sereno. Também tem uma lotação limitada a 50 pessoas e o concerto será gravado para a RTP Palco. Lisa Sereno irá apresentar Belonging, o seu álbum de estreia, numa viagem delicada por lugares de pertença, perda e reencontro. Uma artista emergente que nos traz uma lufada de ar fresco à música nacional, com um álbum que foi distinguido como disco Antena 3. E ainda no sábado, o Lourissal celebra os 33 anos de relevação à vila. Do programa fazem parte, logo às 9 da manhã, a caminhada Rota dos Arrozais, com um ponto de encontro junto à Caixa de Crédito Agrícola do Lourissal às 9 da manhã, num percurso de intensidade fácil. Já da parte da tarde, às 16h30, é feita a recepção às entidades convidadas e ao hastear das bandeiras. Será acompanhado pela Sociedade Filarmónica Lourissalense, junto à sede da Freguesia do Lourissal. Às 17, no Parque Natural Rico Sofia, são inaugurados os equipamentos de exercício físico. Meia hora depois, realiza-se a cerimónia evocativa dos 33 anos de relevação à vila na Praça Joaquim da Silva Cardoso, com entrega de alguns diplomas de agradecimento. Segue-se um concerto da Sociedade Filarmónica Lourissalense e ainda a atuação do grupo de dança de Greens. Trago-lhe também duas sugestões para a freguesia da Redinha. A primeira é para sábado, às 15 horas, com mais uma conferência do ciclo de conferências sobre a história e património da Redinha. Desta vez, o tema é a Redinha e os seus forais, 1159-1513, por Saúl António Gomes, da Universidade de Coimbra, Faculdade de Letras e Centro de História da Sociedade e da Cultura. A iniciativa realiza-se então na Igreja Matriz, com entrada livre. A outra sugestão é para domingo, com o segundo passeio solidário de motas e motorizadas, organizado pela Santa Casa da Misericórdia da Redinha. O ponto de encontro é na Igreja Matriz da Redinha, às 8h30 da manhã, com o percurso a iniciar-se uma hora depois. Às 10h30 há uma paragem para reforço e o passeio termina à 1 da tarde com um almoço na Associação da Charneca da Redinha. E por falar em motos, digo-lhe também que no sábado à tarde, a partir das 17 horas, o Grupo Motar Marquês de Pombal vai apresentar a sua nova direção no evento em que haverá animação com o DJ Cazé e ainda oferta de porco no espeto. No futebol, na divisão de honra, no sábado às 16 horas, pode assistir às partidas Guiense-Bombarralense e União de Pombal-Os Nazarenos, enquanto na primeira divisão distrital Série A, destacamos o Moita do Boi Alegre Unido, o Arcuda Pelariga, Meirinhas Chão de Coce e Caseirinhos Carnide, todos também no sábado às 16 horas, e ainda o Ilha Matamorisquense, também no sábado, mas às 19h30. Eram estas então as sugestões que tinha para si. Já sabe que se tiver algum evento que queira destacar na sua terra, pode nos fazer chegar a informação através da nossa página de Facebook ou por e-mail para geral@pombal97.com. Aproveite as sugestões que aqui lhe deixei e viva a cultura e o desporto no seu concelho.
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0: Quanto à temperatura, Pombal registra agora
3: 14 graus.

0: 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E agora, tempo para notícias da União Europeia.
1: Destaques do dia. Durante a sessão plenária de ontem, os eurodeputados debateram a rápida implantação de modelos avançados de inteligência artificial e os desafios que colocam à segurança da União Europeia. No hemiciclo, participaram no debate Marilena Rauna, ministra adjunta dos Assuntos Europeus de Chipre, em representação do Conselho, e Anna Virkkunen, comissária responsável pela soberania tecnológica. As oradoras centraram-se na aplicação dos quadros jurídicos da UE em matéria de cibersegurança e inteligência artificial. A comissária Anna Virkkunen declarou: para reforçar a nossa preparação face às ameaças emergentes associadas à IA, apresentarei igualmente nas próximas semanas um conjunto de medidas que reunirá os melhores conhecimentos da UE nas áreas da inteligência artificial e da cibersegurança. É aqui que o Parlamento Europeu pode desempenhar um papel determinante nas negociações do Regulamento de Cibersegurança que apresentámos no passado mês de janeiro. Propomos um quadro horizontal que nos permita antecipar estas questões e dotar a Agência da UE para a Cibersegurança, a ENISA, das competências e do mandato necessários para ajudar os nossos Estados-membros a enfrentar estes desafios. Os parlamentares analisaram ainda riscos mais vastos, bem como as oportunidades que estes modelos de IA representam para a economia e as infraestruturas críticas da União. Realizou-se ontem a cerimónia de entrega dos prémios da Ordem Europeia do Mérito no hemiciclo do Parlamento. Estiveram presentes 13 dos 20 primeiros laureados de distinção, tendo todos recebido uma medalha e um certificado assinado pela Presidente Roberta Metsola. Trata-se da primeira distinção europeia deste tipo, atribuída por uma instituição da UE, que homenageia realizações de pessoas que contribuíram significativamente para a integração, a unidade, a democracia e os valores europeus. A lista de laureados inclui a antiga chanceler alemã Angela Merkel, o presidente da Ucrânia Volodymyr Zelensky e o antigo presidente e primeiro-ministro de Portugal Aníbal Cavaco Silva. A presidente do Parlamento, Roberta Metsola, abriu a sessão plenária saudando a libertação do jornalista e vencedor do prémio Sakharov, Andrzej Poczobut, do seu cárcere na Bielorrússia. Indicando que chegou em segurança à Polónia, a presidente Roberta Metsola acrescentou: ao celebrarmos este momento, recordamos também os inúmeros presos políticos que permanecem detidos injustamente em todo o mundo. Este Parlamento continuará a pronunciar-se em sua defesa, bem como pela de todos que lutam pela liberdade face à opressão.
2: In the face of oppression.
1: Em seguida, Roberta Metsola anunciou que Andrzej Poczobut irá discursar na próxima sessão plenária do Parlamento Europeu durante o mês de junho.
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4: Never touch the buttons.
5: O universo Star Wars ganha um novo filme e é o grande destaque em mais uma edição do Cinema 7, que agora começa. Vamos então falar de Star Wars, The Mandalorian e Grogu.
4: Gangsters, war criminals.
6: Long live the Empire.
4: We'll take out every bad guy in your deck of cards.
5: O Mandaloriano e Grogu embarcam na sua missão mais emocionante até agora em Star Wars The Mandalorian and Grogu, da Lucasfilm, uma aventura Star Wars totalmente nova que estreia exclusivamente nos cinemas. A trama dará continuidade aos acontecimentos vistos na série The Mandalorian, numa altura em que o Império caiu e os Senhores da Guerra Imperiais permanecem espalhados pela galáxia, enquanto a incipiente Nova República trabalha para proteger tudo pelo que a rebelião lutou, recruta o lendário caçador de recompensas mandaloriano Din Djarin e o seu jovem aprendiz Grogu.
7: Are you scared? You should be.
4: Do we run? Or do we fight?
7: I like this kid.
5: Este novo filme do universo Star Wars tem realização de Jon Favreau, com um argumento também seu e de Dave Filoni. Nos principais papéis encontramos Pedro Pascal, Jeremy Allen White e Sigourney Weaver.
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8: I hadn't seen her in over 10 years.
5: E da ficção científica passamos para um drama com thriller também à mistura, que junta as atrizes Anne Hathaway e Michaela Coel. O filme chama-se Mother Mary.
9: I need a dress.
10: So, you've come calling back to me.
9: I didn't know where else to go.
5: Mother Mary segue uma estrela pop em crise que, na véspera do seu aguardado regresso, volta a cruzar-se com a antiga melhor amiga e figurinista. O reencontro faz ressurgir feridas antigas e transforma a preparação para o espetáculo numa experiência emocional intensa, marcada por tensão, memória e identidade.
9: You're making me a hate dress?
10: You'll see.
5: Além de Anne Hathaway e Michaela Coel, o filme conta com as interpretações de Hunter Schafer e Atina Friesel e é realizado por David Lowery.
10: You think there's something inside of you?
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5: E para terminar, trazemos-lhe um novo filme de terror que chega agora às salas de cinema de todo o mundo. Tem o título de O Passageiro do Inferno, The Passenger, no original.
11: Yo! Daniel?
5: Depois de presenciarem um acidente numa estrada isolada, um jovem casal percebe que não saiu do local sozinho. A partir desse momento, a sua viagem transforma-se numa luta pela sobrevivência, marcada por uma presença inexplicável que não desiste até os alcançar. Realizado por André Overdahl, conhecido por filmes como A Autópsia de Jane Doe, o filme explora medos primários ligados à escuridão, ao isolamento e às estradas vazias, construindo uma narrativa centrada numa entidade demoníaca conhecida como The Passenger. Protagonizado por Jacob Shipio, Lou Lobel e Melissa Leo, O Passageiro do Inferno aposta num registro de terror psicológico e físico assente na tensão constante e no desconforto.
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1: O Outbound Marketing também é conhecido como marketing tradicional e tem o objetivo de trazer clientes por meio da oferta de serviços ou produtos. Aqui, ao contrário do Inbound Marketing, a ideia é ir atrás do cliente de forma ativa e não apenas despertar o interesse do cliente pela sua empresa. Esta estratégia é mais conhecida pelas propagandas e outros meios tradicionais de publicidade, como outdoors e até panfletos. Mas hoje essa prática também está presente nos meios digitais. É muito comum sermos alvo dessa estratégia, já que ela está cada vez mais presente no dia-a-dia de todos.
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1: A caminhar a passos largos para o fim de semana. Por aqui, conte com muita animação. Obrigada pela sua companhia. Prometemos trazer-lhe os melhores conteúdos.

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4: Tome nota, agora são
3: 8:23.

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1: Passar tempo com amigos fisicamente ativos pode ser motivacional. Para muitos, é difícil encontrar motivação e vontade para fazer exercício. Mas, segundo um novo estudo, pode existir uma solução muito simples. Investigadores afirmam que passar tempo com os amigos fisicamente ativos motiva as pessoas a incorporar exercício físico nas suas rotinas diárias. É a conclusão principal de um estudo feito na Universidade Keene, em Nova Jersey, nos Estados Unidos, onde foram analisados alguns dados recolhidos na Academia Militar. O jornal The Independent explica que o objetivo foi entender se as atividades sociais podem desempenhar um papel fundamental no aumento da atividade física dentro de uma comunidade. O jornal diz ainda que, para chegarem a estas conclusões, os investigadores usaram um modelo matemático que simula como as interações sociais afetariam as tendências de exercícios de uma população ao longo do tempo. Assim, conseguiram descobrir que a ausência de tais atividades levaria a uma diminuição, a longo prazo, da atividade física e que um estilo de vida sedentário seria dominante. No entanto, quando a simulação inclui interações sociais entre pessoas menos ativas e moderadamente ativas, aqueles que antes eram sedentários começaram a praticar mais atividade física. Já nas simulações que incluíam pessoas moderadamente ativas, mas que se tornaram mais sedentárias ao longo do tempo, acabaram por diminuir os níveis gerais de atividade na comunidade.
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2: A caminhar a passos largos para o fim de semana. Por aqui, conte com muita animação. Obrigada pela sua companhia.

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0: 8:41.

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1: Torun é uma cidade medieval bem preservada e conhecida pela sua arquitetura gótica em tijolo vermelho. O centro histórico é considerado um dos mais bem preservados e conservados da Polónia, com ruas antigas e uma forte identidade histórica. É também uma cidade universitária, o que contribui para uma atmosfera dinâmica dentro de um cenário histórico muito marcante.
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2: A temperatura atual em Pombal é de
3: 16 graus.

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1: Hoje deixamos uma dica para uma mobilidade sustentável. Atualmente, um dos maiores problemas da sociedade é a mobilidade urbana. O crescimento dos grandes centros e o trânsito cada vez mais caótico têm se tornado num desafio para quem quer chegar a um determinado ponto da cidade de carro. Por isso, uma alternativa sustentável é usar o transporte público, a bicicleta ou então caminhar. Além de reduzir os níveis de stress, você ainda colabora com o meio ambiente e pode também poupar dinheiro.
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2: Nove e dois. 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
1: Dotados de energia, curiosidade e potencial para o caos, desde sempre que os furões vigiam constantemente o ambiente que os rodeia, sendo tão chegados às pessoas quanto os gatos e entregam-se ativamente às brincadeiras com os seus donos. Nos Estados Unidos da América e em França, é considerado o terceiro animal de estimação, sendo incluído na categoria NAC, Novos Animais de Companhia. Atualmente, o furão é considerado por alguns como um animal perigoso para as crianças, mas a proporcionalidade de problemas relatados é menor do que as ocorrências problemáticas com cães ou gatos. A expectativa de vida pode ser muito variável, mas é habitual centrar a esperança média de vida entre os 3 e os 6 anos, embora em casos raros possam chegar até aos 13 anos. Pelo facto de serem animais ágeis e curiosos em ambientes domésticos, têm bastante facilidade em passar por buracos nas paredes, armários ou por detrás de eletrodomésticos, onde se podem ferir ou até mesmo morrer devido a choques elétricos, ventiladores e outros objetos perigosos.
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2: Quer saber que horas são?
3: 9:14.

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2: Olá, eu sou Jorge Daquiai e gostava de ouvir Bryan Adams.

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1: Estação de Albergaria dos 12 vai receber elevadores de acesso às plataformas. Saiba mais pormenores já a seguir.
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1: A estação ferroviária de Albergaria dos 12 vai ser alvo de uma intervenção para construção de elevadores de acesso às plataformas no âmbito de uma empreitada lançada pela Infraestruturas de Portugal. O concurso público foi publicado em Diário da República no passado dia 6. A obra, designada Empreitada Linha do Norte, Estação de Albergaria dos 12, construção de elevadores de acesso às plataformas, tem um preço base de 300 mil euros e prevê melhorar as condições de acessibilidade naquela infraestrutura ferroviária do Conselho de Pombal. De acordo com o anúncio do procedimento, o prazo de execução da empreitada é de 240 dias. A intervenção enquadra-se na política de acessibilidade da Infraestruturas de Portugal, sendo o procedimento identificado como uma compra pública estratégica orientada para acessibilidade para todos, incluindo critérios destinados a pessoas com deficiência. O concurso decorre através da plataforma eletrónica AnoGov, estando o prazo para a apresentação de propostas fixado até às 17 horas do próximo dia 26. A Escola Marquês de Pombal foi a grande vencedora da categoria Escolas em Sub-13 da fase nacional da Festa do Futebol Feminino, disputada no passado domingo na Cidade do Futebol, em Oeiras. As 10 alunas pombalenses, orientadas pelos professores Paulo Oliveira e Inês Fernandes, venceram todos os jogos disputados ao longo do dia, não sofrendo qualquer golo na competição. Na final, derrotaram por 3-0 o Oporto International School, sob o olhar atento do selecionador nacional de futebol feminino, Francisco Neto. As jovens atletas que conquistaram o troféu foram Sara Leitão, Sara Guzman, Miquele Silva, Joana Costa,

0: Adaça Dias, Maiara Ferreira, Matilde Freitas, Natani Cordeiro, Miranda Crespo e Emma Kadima. A comitiva pombalense integrou ainda a jovem árbitra escolar Daniela Lopes. A fase nacional da Festa do Futebol Feminino contou com 28 equipas representantes do desporto escolar, 11 no escalão de sub-11 e as restantes 18 no de sub-13. Para se apurarem para a fase final, as escolas tiveram que competir primeiro numa fase distrital. O projeto junta a Federação Portuguesa de Futebol e o Desporto Escolar numa competição que acontece no dia da final da Taça de Portugal Feminina, com os participantes a terem depois a oportunidade de assistir ao jogo ao vivo. Porque todos os gestos contam e cada escolha importa, a Valorlis assinalou o Dia Mundial da Reciclagem, celebrado a 17 de maio, à campanha Toneladas de Ajuda, uma iniciativa solidária que alia a reciclagem à responsabilidade social, a partir da qual foi possível atribuir, no último ano, mais de 8 mil euros a instituições de solidariedade social sob a forma de contrapartidas financeiras pelo material reciclável entregue para reciclagem. Estes valores permitiram impactar positivamente cerca de 6.900 pessoas através do apoio prestado por 47 instituições que participaram na campanha Faz Saber a Empresa. Na edição 2025 do programa Toneladas de Ajuda, participaram 47 instituições de solidariedade social que, em conjunto com a comunidade, implementaram boas práticas de separação, permitindo assim enviar para reciclagem 130 toneladas de resíduos recicláveis, 100 toneladas de papel cartão, 27 de plástico metal e 3 de vidro. Cada instituição foi premiada em função da quantidade de recicláveis separados e enviados para reciclagem, tendo sido distinguidas as IPSS que mais quantidades de resíduos separaram ao longo da campanha: a Cáritas Diocesana de Leiria, com 20 toneladas, o Centro Social e Paroquial Nossa Senhora da Piedade, com 12 toneladas, e a OASIS, Organização de Apoio e Solidariedade para a Integração Social, com 6 toneladas, e numera a Valorlis. Este programa destina-se a todas as associações ou instituições sem fins lucrativos e com intervenção, apoio ou resposta de natureza social, estejam sediadas nos 6 concelhos da área de intervenção da Valorlis. De forma a participar, as entidades devem entregar os seus resíduos recicláveis diretamente na unidade de triagem da Valorlis ou nos ecocentros de Batalha, Porto Mós, Pombal e Orém. Este projeto prevê também que qualquer pessoa ou entidade que pretende efetuar entregas de recicláveis em nome de uma determinada instituição o possa fazer, desde que a mesma esteja inscrita na campanha Toneladas de Ajuda. A Polícia Judiciária, através do Departamento de Investigação Criminal de Leiria, deteve um cidadão estrangeiro com 27 anos, suspeito da prática de um crime de homicídio tentado na cidade da Marinha Grande. Na origem dos factos, esteve uma discussão entre a vítima, um homem com 37 anos, e o suspeito detido por motivos relacionados com a partilha da mesma residência. Segundo as autoridades, o uso de uma faca por parte do agressor resultou em ferimentos em ambos, tendo sido transportados para o Hospital de Leiria. A vítima, atingida num pulmão, deu entrada naquela unidade hospitalar em estado grave, encontrando-se atualmente em recuperação. As diligências prontamente iniciadas pela Polícia Judiciária permitiram a apreensão da faca utilizada na prática do crime, culminando na emissão de um mandado de detenção fora de flagrante delito, informaram as autoridades. E assim chega ao fim este bloco informativo. Fique bem e continue na nossa companhia.
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4: Saiba agora a temperatura que está em Pombal.
0: 17 graus.

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2: O verão traz consigo o tempo perfeito para os desportos aquáticos. E durante 3 horas, numa praia do Reino Unido, foi batido o recorde mundial do maior número de kitesurfers a praticarem este desporto em simultâneo. De todo o mundo, juntaram-se nesta praia cerca de 423 praticantes. Ainda sobre ondas, o recorde mundial do maior número de pessoas a surfarem a mesma onda simultaneamente está situado num número estonteante. 110 surfistas e foi obtido em Cape Town, na África do Sul, em 2009.
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1: Eventos fortes vão e vêm e podem levar-nos a lugares sombrios. Mas por vezes, são também esses ventos que nos levam a descobrir a nossa verdadeira força e a nossa capacidade de superação. Ou talvez apenas signifiquem mudança, algo que é tão difícil para quem vive ancorado à sua zona de conforto. Aceite as mudanças que as tempestades trazem para a sua vida, pois nada é permanente. As pessoas mudam, decepcionam e vão-se embora. Outras chegam, conquistam-nos, mudam o nosso mundo e fazem parte da nossa vida para sempre. Coisas vão sendo conquistadas, outras perdidas, e tudo isso faz parte da lei do mundo e da existência humana. Às vezes, só um abanão forte da vida poderá levar-nos à mudança tão necessária. Por isso, tenha a coragem de superar as tempestades que o assolam a cada dia, a cada instante. Se não tivermos uma mente determinada, a nossa vida será como um navio à deriva, sacudido pelo mar enraivecido das circunstâncias incontroláveis. Como a âncora mantém seguro o barco na tempestade, são os nossos pensamentos positivos, a nossa coragem, a nossa fé, a nossa força interior que nos mantém firmes e de pé, não nos deixando afundar nem com a pior das tempestades. Pense nisto e seja feliz.

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1: A Reuters avançou com a notícia de que a Amazon se encontra a desenvolver um novo telemóvel com inteligência artificial integrada e que procura conectar os utilizadores aos diferentes serviços, como a assistente Alexa, os serviços de streaming Prime Video e Prime Music e a loja virtual da Amazon, tudo num único dispositivo móvel. Refere essa publicação de que o telemóvel é conhecido internamente como Transformer e o desenvolvimento está a ser levado a cabo por uma divisão interna da Amazon conhecida como Zero One. Esta divisão é aparentemente liderada por Jay Allard, ex-Microsoft, conhecido por ter participado no desenvolvimento da primeira Xbox e do leitor de MP3 Zune. De recordar que esta não é a primeira vez que a Amazon tenta a sua sorte no mundo dos telemóveis, uma vez que em 2014 lançou o Fire Phone. No entanto, este dispositivo não teve qualquer sucessor. Acredita-se agora que a Amazon pretende apostar numa estratégia diferente e sem acesso a lojas virtuais tradicionais, a integração com este telemóvel será feita através da assistente digital Alexa e da inteligência artificial integrada. De recordar que a descrição feita pela Reuters remete para as declarações feitas recentemente pelo cofundador e CEO da Nothing, Carl Pei, que afirmou no SXSW que acredita que no futuro não serão usadas apps em telemóveis.
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2: Os alimentos fermentados têm vindo a ganhar destaque pelo seu impacto na saúde intestinal. Produtos como iogurte, kefir ou vegetais fermentados contêm micro-organismos que podem contribuir para o equilíbrio da microbiota intestinal. Em geral, uma microbiota equilibrada está associada a uma melhor digestão, função imunitária e até saúde da pele. No entanto, os efeitos podem variar de pessoa para pessoa. Incluir alimentos fermentados de forma regular e moderada pode ser uma estratégia interessante para diversificar a alimentação e apoiar a saúde intestinal.
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2: E agora, informação horária.
3: 10 e 17.

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2: Em Portugal, a 20 de maio de cada ano, comemora-se o Dia da Marinha, celebrando mais um aniversário sobre a data da chegada, em 1498, da Armada de Vasco da Gama a Calcute, na Índia. A 20 de maio de 2002, a independência de Timor-Leste é reconhecida formalmente por Portugal, após 23 anos de domínio indonésio. Timor-Leste foi uma colónia portuguesa até 1975, altura em que se tornou independente, tendo sido invadida pela Indonésia 3 dias depois. Permaneceu considerado oficialmente pelas Nações Unidas como território português por descolonizar até 1999.
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2: Quanto à temperatura, Pombal registra agora
3: 20 graus.

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2: Seja então bem-vindo a mais um Pombal em Agenda, onde lhe vou dar várias sugestões para que aproveite bem este fim de semana no Conselho de Pombal. Vou começar pela tarde de sábado, onde pode deslocar-se à Biblioteca Municipal de Pombal para a sessão de apresentação do livro Do Palito à Perdiz, de Paulo Moreiras. Trata-se de uma obra que reúne mil e uma curiosidades sobre coisas que costumam chegar à mesa dos portugueses e que fazem parte da nossa alma e identidade. No domingo, às 15 horas, e inserido no maio, mês do Marquês, haverá uma visita com quadros vivos à Rota Pombalina pela Companhia Teatro Histórico Sons e Ecos. Serão 7 cenas teatrais para dar a conhecer 7 espaços históricos da Rota Pombalina. As cenas interligam-se de forma cronológica, de modo a abordar várias épocas da história da cidade de Pombal. O início é na Praça Marquês de Pombal e é uma iniciativa apenas para 30 participantes. Voltando agora a sábado, digo-lhe também que às 21h30 a Casa Varela vai receber um concerto de Lisa Sereno. Também tem uma lotação limitada a 50 pessoas e o concerto será gravado para a RTP Palco. Lisa Sereno irá apresentar Belonging, o seu álbum de estreia, numa viagem delicada por lugares de pertença, perda e reencontro. Uma artista emergente que nos traz uma lufada de ar fresco à música nacional, com um álbum que foi distinguido como disco Antena 3. E ainda no sábado, o Lourissal celebra os 33 anos de reelevação à vila. Do programa fazem parte, logo às 9 da manhã, a caminhada Rota dos Arrozais, com um ponto de encontro junto à Caixa de Crédito Agrícola do Lourissal às 9 da manhã, num percurso de intensidade fácil. Já da parte da tarde, às 16h30, é feita a recepção às entidades convidadas e ao hastear das bandeiras. Será acompanhado pela Sociedade Filarmónica Lourissalense, junto à sede da Freguesia do Lourissal. Às 17, no Parque Natural Rico Sofia, são inaugurados os equipamentos de exercício físico. Meia hora depois, realiza-se a cerimónia evocativa dos 33 anos de reelevação à vila, na Praça Joaquim da Silva Cardoso, com entrega de alguns diplomas de agradecimento. Segue-se um concerto da Sociedade Filarmónica Lourissalense e ainda a atuação do grupo de dança de Greens. Trago-lhe também duas sugestões para a freguesia da Redinha. A primeira é para sábado, às 15 horas, com mais uma conferência do ciclo de conferências sobre a história e património da Redinha. Desta vez, o tema é a Redinha e os seus forais, 1159-1513, por Saúl António Gomes, da Universidade de Coimbra, Faculdade de Letras e Centro de História da Sociedade e da Cultura.

0: A iniciativa realiza-se então na Igreja Matriz, com entrada livre. A outra sugestão é para domingo, com o segundo passeio solidário de motas e motorizadas, organizado pela Santa Casa da Misericórdia da Redinha. O ponto de encontro é na Igreja Matriz da Redinha, às 8:30 da manhã, com o percurso a iniciar-se uma hora depois. Às 10:30 há uma paragem para reforço e o passeio termina à 1 da tarde com um almoço na Associação da Charneca da Redinha. E por falar em motos, digo-lhe também que no sábado à tarde, a partir das 17 horas, o Grupo Motar Marquês de Pombal vai apresentar a sua nova direção num evento em que haverá animação com o DJ Cazé e ainda oferta de porco no espeto. No futebol, na divisão de honra, no sábado às 16 horas, pode assistir às partidas Guiense-Bombarralense e União de Pombal-Os Nazarenos, enquanto na primeira divisão distrital Série A destacamos o Moita do Boi Alegre Unido, o Arcuda Pelariga, Meirinhas Chão de Coce e Caseirinhos Carnide, todos também no sábado às 16 horas, e ainda o Ilha Mata Morisquense, também no sábado, mas às 19:30. Eram estas então as sugestões que tinha para si. Já sabe, se tiver algum evento que queira destacar na sua terra, pode-nos fazer chegar a informação através da nossa página de Facebook ou por e-mail para geral@pombal97.com. Aproveite as sugestões que aqui lhe deixei e viva a cultura e o desporto no seu concelho.
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0: 11 e 2. 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
1: Destaques do dia. Durante a sessão plenária de ontem, os eurodeputados debateram a rápida implantação de modelos avançados de inteligência artificial e os desafios que colocam à segurança da União Europeia. No hemiciclo, participaram no debate Marilena Rauna, ministra adjunta dos Assuntos Europeus de Chipre, em representação do Conselho, e Anna Virkkunen, comissária responsável pela soberania tecnológica. As oradoras centraram-se na aplicação dos quadros jurídicos da UE em matéria de cibersegurança e inteligência artificial. A comissária Anna Virkkunen declarou: "Para reforçar a nossa preparação face às ameaças emergentes associadas à IA, apresentarei igualmente nas próximas semanas um conjunto de medidas que reunirá os melhores conhecimentos da UE nas áreas da inteligência artificial e da cibersegurança. É aqui que o Parlamento Europeu pode desempenhar um papel determinante nas negociações do Regulamento de Cibersegurança que apresentámos no passado mês de janeiro. Propomos um quadro horizontal que nos permita antecipar estas questões e dotar a Agência da UE para a Cibersegurança, a ENISA, das competências e do mandato necessários para ajudar os nossos Estados-membros a enfrentar estes desafios." Os parlamentares analisaram ainda riscos mais vastos, bem como as oportunidades que estes modelos de IA representam para a economia e as infraestruturas críticas.

0: da União. Realizou-se ontem a cerimónia de entrega dos prémios da Ordem Europeia do Mérito no hemiciclo do Parlamento. Estiveram presentes 13 dos 20 primeiros laureados de distinção, tendo todos recebidos uma medalha e um certificado assinado pela Presidente Roberta Metsola. Trata-se da primeira distinção europeia deste tipo, atribuída por uma instituição da UE, que homenageia realizações de pessoas que contribuíram significativamente para a integração, a unidade, a democracia e os valores europeus. A lista de laureados inclui a antiga chanceler alemã Angela Merkel, o presidente da Ucrânia Volodymyr Zelensky e o antigo presidente e primeiro-ministro de Portugal Aníbal Cavaco Silva. A presidente do Parlamento, Roberta Metsola, abriu a sessão plenária saudando a libertação do jornalista e vencedor do prémio Sakharov, Andrzej Poczobut, do seu cárcere na Bielorrússia. Indicando que chegou em segurança à Polónia, a presidente Roberta Metsola acrescentou: ao celebrarmos este momento, recordamos também os inúmeros presos políticos que permanecem detidos injustamente em todo o mundo. Este Parlamento continuará a pronunciar-se em sua defesa, bem como pela de todos que lutam pela liberdade face à opressão.
1: In the face of oppression.
0: Em seguida, Roberta Metsola anunciou que Andrzej Poczobut irá discursar na próxima sessão plenária do Parlamento Europeu durante o mês de junho.
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4: Hey, never touch the buttons.
5: O universo Star Wars ganha um novo filme e é o grande destaque em mais uma edição do Cinema 7, que agora começa. Vamos então falar de Star Wars, The Mandalorian e Grogu.
4: Gangsters, war criminals.
6: Long live the Empire.
4: We'll take out every bad guy in your deck of cards.
5: O Mandaloriano e Grogu embarcam na sua missão mais emocionante até agora em Star Wars The Mandalorian and Grogu, da Lucasfilm, uma aventura Star Wars totalmente nova que estreia exclusivamente nos cinemas. A trama dará continuidade aos acontecimentos vistos na série The Mandalorian, numa altura em que o Império caiu e os Senhores da Guerra Imperiais permanecem espalhados pela galáxia, enquanto a incipiente Nova República trabalha para proteger tudo pelo que a rebelião lutou, recruta o lendário caçador de recompensas mandaloriano Din Djarin e o seu jovem aprendiz Grogu.
4: I won't always be around to protect him.

0: Are you scared? You should be. Do we run? Or do we fight? I like this kid.
1: Este novo filme do universo Star Wars tem realização de Jon Favreau, com um argumento também seu e de Dave Filoni. Nos principais papéis encontramos Pedro Pascal, Jeremy Allen White e Sigourney Weaver.
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1: E da ficção científica passamos para um drama com thriller também à mistura, que junta as atrizes Anne Hathaway e Michaela Cole. O filme chama-se Mother Mary.
3: I need a dress. So,
4: you've come calling back to me.
3: I didn't know where else to go.
1: Mother Mary segue uma estrela pop em crise que, na véspera do seu aguardado regresso, volta a cruzar-se com a antiga melhor amiga e figurinista. O reencontro faz ressurgir feridas antigas e transforma a preparação para o espetáculo numa experiência emocional intensa, marcada por tensão, memória e identidade.
3: I didn't mean to cut you out.
4: But you did.
3: You can't really hate me.
4: Oh, yes, I can. Is that what we're doing here?
3: You're making me a hate dress?
4: You'll see.
1: Além de Anne Hathaway e Michaela Cole, o filme conta com as interpretações de Hunter Schafer e a Tina Frizzell e é realizado por David Lowery.
4: You think there's something inside of you?
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1: E para terminar, trazemos-lhe um novo filme de terror que chega agora às salas de cinema de todo o mundo. Tem o título de O Passageiro do Inferno, The Passenger, no original.
5: Yo! Daniel?
1: Depois de presenciarem um acidente numa estrada isolada, um jovem casal percebe que não saiu do local sozinho. A partir desse momento, a sua viagem transforma-se numa luta pela sobrevivência, marcada por uma presença inexplicável que não desiste até os alcançar. Realizado por André Overdahl, conhecido por filmes como A Autópsia de Jane Doe, o filme explora medos primários ligados à escuridão, ao isolamento e às estradas vazias, construindo uma narrativa centrada numa entidade demoníaca conhecida como The Passenger. Protagonizado por Jacob Shipio, Lou Lobel e Melissa Leo, O Passageiro do Inferno aposta num registro de terror psicológico e físico, assente na tensão constante e no desconforto.
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8: O Outbound Marketing também é conhecido como marketing tradicional e tem o objetivo de trazer clientes por meio da oferta de serviços ou produtos. Aqui, ao contrário do Inbound Marketing, a ideia é ir atrás do cliente de forma ativa e não apenas despertar o interesse do cliente pela sua empresa. Esta estratégia é mais conhecida pelas propagandas e outros meios tradicionais de publicidade, como outdoors e até panfletos. Mas hoje essa prática também está presente nos meios digitais. É muito comum sermos alvo dessa estratégia, já que ela está cada vez mais presente no dia-a-dia de todos.
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4: Nem é tarde, nem é cedo. São
5: 11h25.

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1: Hoje deixamos uma dica para uma mobilidade sustentável. Atualmente, um dos maiores problemas da sociedade é a mobilidade urbana. O crescimento dos grandes centros e o trânsito cada vez mais caótico têm se tornado num desafio para quem quer chegar a um determinado ponto da cidade de carro. Por isso, uma alternativa sustentável é usar o transporte público, a bicicleta ou então caminhar. Além de reduzir os níveis de stress, você ainda colabora com o meio ambiente e pode também poupar dinheiro.
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1: Passar tempo com amigos fisicamente ativos pode ser motivacional. Para muitos, é difícil encontrar motivação e vontade para fazer exercício. Mas, segundo um novo estudo, pode existir uma solução muito simples.

0: Investigadores afirmam que passar tempo com os amigos fisicamente ativos motiva as pessoas a incorporar exercício físico nas suas rotinas diárias. É a conclusão principal de um estudo feito na Universidade Keene, em Nova Jersey, nos Estados Unidos, onde foram analisados alguns dados recolhidos na Academia Militar. O jornal The Independent explica que o objetivo foi entender se as atividades sociais podem desempenhar um papel fundamental no aumento da atividade física dentro de uma comunidade. O jornal diz ainda que, para chegarem a estas conclusões, os investigadores usaram um modelo matemático que simula como as interações sociais afetariam as tendências de exercícios de uma população ao longo do tempo. Assim, conseguiram descobrir que a ausência de tais atividades levaria a uma diminuição, a longo prazo, da atividade física e que um estilo de vida sedentário seria dominante. No entanto, quando a simulação inclui interações sociais entre pessoas menos ativas e moderadamente ativas, aqueles que antes eram sedentários começaram a praticar mais atividade física. Já nas simulações que incluíam pessoas moderadamente ativas, mas que se tornaram mais sedentárias ao longo do tempo, acabaram por diminuir os níveis gerais de atividade na comunidade.
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0: E agora, tempo para a temperatura em Pombal.
2: 23 graus.

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0: meio-dia e um. 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

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Olá, boa tarde. Obrigada pela sua preferência. O meu nome é Bruna Galvão e conto com a sua companhia aqui no Rádio Clube de Pombal.

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1: Love to Love You Baby é uma canção da cantora norte-americana Donna Summer, escrita por Giorgio Moroder e Pete Bellotti, com a participação da cantora. A canção foi lançada pela primeira vez como single em junho de 1975 na Holanda, com o título Love to Love You. E só depois, em novembro desse ano, foi lançada em todo o mundo como Love to Love You Baby. Foi dos primeiros sucessos de discoteca a ser lançado numa versão longa. Em 1975, Donna Summer vivia na Alemanha há 8 anos e era completamente desconhecida no seu país natal. Foi nessa altura que sugeriu a letra Love to Love You Baby a Moroder. Ele aceitou, transformou-a numa música de discoteca e pediu-lhe para a gravar. A letra completa era um pouco explícita e no início a cantora disse que só a gravaria como uma demo para dar a outra pessoa. No entanto, na interpretação, os seus gemidos eróticos e os sussurros impressionaram Moroder de tal forma que a persuadiu a gravá-la como sua própria canção. Um dia, num espetáculo ao vivo, Donna Summer foi forçada a parar de cantar a canção. Estava numa tenda em Itália perante uma assistência de mais de 5 mil pessoas, quase só homens, e estava a cantar Love to Love You Baby apresentando-se um tanto mal vestida, ou, quiçá, mal despida, dependendo do ponto de vista. Os rapazes ficaram tão desorientados que começaram a empurrar o palco para trás. Ela teve de fugir pelas traseiras e enfiar-se na caravana. E eles dirigiram-se à caravana e começaram a balançá-la, fazendo-a pensar que iria acontecer o pior. No fim daquilo, a cantora chegou à conclusão de que aquele tipo de música não é para todos os ambientes. Love to Love You Baby tornou-se o seu primeiro sucesso do Top 40 nos Estados Unidos, passando 2 semanas no número 2 na Billboard Hot 100. No Reino Unido, após o lançamento em janeiro de 1976, a canção alcançou o número 4 na UK Singles Chart, apesar da recusa inicial da BBC em promovê-la e também se recusar a tocá-la. Como resultado do sucesso da canção, Donna Summer viria a ser nomeada a Primeira Dama do Amor, que a rotulou como um símbolo de fantasia sexual orientada, um rótulo do qual teve que lutar muito para se libertar.

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1: E o relógio marca agora...
2: Meio-dia e 19.

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1: A estação de Albergaria dos 12 vai receber elevadores de acesso às plataformas. Saiba mais pormenores já a seguir.
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1: A estação ferroviária de Albergaria dos 12 vai ser alvo de uma intervenção para construção de elevadores de acesso às plataformas no âmbito de uma empreitada lançada pela Infraestruturas de Portugal. O concurso público foi publicado em Diário da República no passado dia 6. A obra, designada Empreitada Linha do Norte, Estação de Albergaria dos 12, construção de elevadores de acesso às plataformas, tem um preço base de 300 mil euros e prevê melhorar as condições de acessibilidade naquela infraestrutura ferroviária do Conselho de Pombal. De acordo com o anúncio do procedimento, o prazo de execução da empreitada é de 240 dias. A intervenção enquadra-se na política de acessibilidade da Infraestruturas de Portugal, sendo o procedimento identificado como uma compra pública estratégica orientada para acessibilidade para todos, incluindo critérios destinados a pessoas com deficiência. O concurso decorre através da plataforma eletrónica AnoGov, estando o prazo para a apresentação de propostas fixado até às 17 horas do próximo dia 26. A Escola Marquês de Pombal foi a grande vencedora da categoria Escolas em Sub-13 da fase nacional da Festa do Futebol Feminino, disputada no passado domingo na Cidade do Futebol, em Oeiras. As 10 alunas pombalenses, orientadas pelos professores Paulo Oliveira e Inês Fernandes, venceram todos os jogos disputados ao longo do dia, não sofrendo qualquer golo na competição. Na final, derrotaram por 3-0 o Oporto International School, sob o olhar atento do selecionador nacional de futebol feminino, Francisco Neto. As jovens atletas que conquistaram o troféu foram Sara Leitão, Sara Guzman, Miquele Silva, Joana Costa, Adassa Dias, Maiara Ferreira, Matilde Freitas, Natânia Cordeiro, Miranda Crespo e Emma Cadima. A comitiva pombalense integrou ainda a jovem árbitra escolar Daniela Lopes. A fase nacional da Festa do Futebol Feminino contou com 28 equipas representantes do desporto escolar, 11 no escalão de sub-11 e as restantes 18 no de sub-13. Para se apurarem para a fase final, as escolas tiveram que competir primeiro numa fase distrital. O projeto junta a Federação Portuguesa de Futebol e o Desporto Escolar numa competição que acontece no dia da final da Taça de Portugal Feminina, com as participantes a terem depois a oportunidade de assistir ao jogo ao vivo. Porque todos os gestos contam e cada escolha importa, a Valorlis assinalou o Dia Mundial da Reciclagem, celebrado a 17 de maio, à campanha Toneladas de Ajuda, uma iniciativa solidária que alia a reciclagem à responsabilidade social, a partir da qual foi possível atribuir, no último ano, mais de 8 mil euros a instituições de solidariedade social sob a forma de contrapartidas financeiras pelo material reciclável entregue para reciclagem. Estes valores permitiram impactar positivamente cerca de 6.900 pessoas através do apoio prestado por 47 instituições que participaram na campanha Faz Saber a Empresa. Na edição de 2025 do programa Toneladas de Ajuda, participaram 47 instituições de solidariedade social que, em conjunto com a comunidade, implementaram boas práticas de separação, permitindo assim enviar para reciclagem 130 toneladas de resíduos recicláveis, 100 toneladas de papel cartão, 27 de plástico metal e 3 de vidro. Cada instituição foi premiada em função da quantidade de recicláveis separados e enviados para reciclagem, tendo sido distinguidas as IPSS que mais quantidades de resíduos separaram ao longo da campanha: a Cáritas Diocesana de Leiria, com 20 toneladas, o Centro Social e Paroquial Nossa Senhora da Piedade, com 12 toneladas, e a OASIS, Organização de Apoio e Solidariedade para a Integração Social, com 6 toneladas, e numera a Valorlis. Este programa destina-se a todas as associações ou instituições sem fins lucrativos e com intervenção, apoio ou resposta de natureza social, estejam sediadas nos 6 concelhos da área de intervenção da Valor Lis. De forma a participar, as entidades devem entregar os seus resíduos recicláveis diretamente na unidade de triagem da Valor Lis ou nos ecocentros de Batalha, Porto Mós, Pombal e Orém. Este projeto prevê também que qualquer pessoa ou entidade que pretende efetuar entregas de recicláveis em nome de uma determinada instituição o possa fazer, desde que a mesma esteja inscrita na campanha Toneladas de Ajuda. A Polícia Judiciária, através do Departamento de Investigação Criminal de Leiria, deteve um cidadão estrangeiro com 27 anos, suspeito da prática de um crime de homicídio tentado na cidade da Marinha Grande. Na origem dos factos, esteve uma discussão entre a vítima, um homem com 37 anos, e o suspeito detido por motivos relacionados com a partilha da mesma residência. Segundo as autoridades, o uso de uma faca por parte do agressor resultou em ferimentos em ambos, tendo sido transportados para o Hospital de Leiria. A vítima, atingida num pulmão, deu entrada naquela unidade hospitalar em estado grave, encontrando-se atualmente em recuperação. As diligências prontamente iniciadas pela Polícia Judiciária permitiram a apreensão da faca utilizada na prática do crime, culminando na emissão de um mandado de detenção fora de flagrante delito, informaram as autoridades. E assim chega ao fim este bloco informativo. Fique bem e continue na nossa companhia.
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2: Boa tarde e obrigada por estar na nossa companhia. Faça chuva ou faça sol, saiba que poderá ouvir-nos também online em Pombal 90.

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3: Tome nota. São...
4: Meio-dia e 42.

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1: Torun é uma cidade medieval bem preservada e conhecida pela sua arquitetura gótica em tijolo vermelho. O centro histórico é considerado um dos mais bem preservados e conservados da Polónia, com ruas antigas e uma forte identidade histórica. É também uma cidade universitária, o que contribui para uma atmosfera dinâmica dentro de um cenário histórico muito marcante.
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2: E em Pombal estão agora
3: 24 graus.

0: 12 e 2. 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
2: O verão traz consigo o tempo perfeito para os desportos aquáticos. E durante 3 horas, numa praia do Reino Unido, foi batido o recorde mundial do maior número de kitesurfers a praticarem este desporto em simultâneo. De todo o mundo, juntaram-se nesta praia cerca de 423 praticantes. Ainda sobre ondas, o recorde mundial do maior número de pessoas a surfarem a mesma onda simultaneamente está situado no número estonteante. 110 surfistas e foi obtido em Cape Town, na África do Sul, em 2009.
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7: Olá, eu sou a Lucinda, de Pombal, e gostava de ouvir o Caetano Veloso.

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2: A Reuters avançou com a notícia de que a Amazon se encontra a desenvolver um novo telemóvel com inteligência artificial integrada e que procura conectar os utilizadores aos diferentes serviços, como a assistente Alexa, os serviços de streaming Prime Video e Prime Music e a loja virtual da Amazon, tudo num único dispositivo móvel.

0: refere essa publicação de que o telemóvel é conhecido internamente como Transformer e o desenvolvimento está a ser levado a cabo por uma divisão interna da Amazon conhecida como Zero One. Esta divisão é aparentemente liderada por Jay Allard, ex-Microsoft, conhecido por ter participado no desenvolvimento da primeira Xbox e do leitor de MP3 Zune. De recordar que esta não é a primeira vez que a Amazon tenta a sua sorte no mundo dos telemóveis, uma vez que em 2014 lançou o Fire Phone. No entanto, este dispositivo não teve qualquer sucessor. Acredita-se agora que a Amazon pretende apostar numa estratégia diferente e sem acesso a lojas virtuais tradicionais, a integração com este telemóvel será feita através da assistente digital Alexa e da inteligência artificial integrada. De recordar que a descrição feita pela Reuters remete para as declarações feitas recentemente pelo cofundador e CEO da Nothing, Carl Pei, que afirmou no SXSW que acredita que no futuro não serão usadas apps em telemóveis.
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2: A temperatura atual em Pombal é de
3: 26 graus.

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4: Ainda bem que continua desse lado a fazer-nos companhia. 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
1: Em Portugal, a 20 de maio de cada ano, comemora-se o Dia da Marinha, celebrando mais um aniversário sobre a data da chegada, em 1498, da Armada de Vasco da Gama a Calcute, na Índia. A 20 de maio de 2002, a independência de Timor-Leste é reconhecida formalmente por Portugal, após 23 anos de domínio indonésio. Timor-Leste foi uma colónia portuguesa até 1975, altura em que se tornou independente, tendo sido invadida pela Indonésia 3 dias depois. Permaneceu considerado oficialmente pelas Nações Unidas como território português por descolonizar até 1999.
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0: 14 e 2. 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
4: 96.

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2: Os alimentos fermentados têm vindo a ganhar destaque pelo seu impacto na saúde intestinal. Produtos como iogurte, kefir ou vegetais fermentados contêm micro-organismos que podem contribuir para o equilíbrio da microbiota intestinal. Em geral, uma microbiota equilibrada está associada a uma melhor digestão, função imunitária e até saúde da pele. No entanto, os efeitos podem variar de pessoa para pessoa. Incluir alimentos fermentados de forma regular e moderada pode ser uma estratégia interessante para diversificar a alimentação e apoiar a saúde intestinal.
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0: 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E agora, a temperatura em Pombal.
3: 28 graus.

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2: Dotados de energia, curiosidade e potencial para o caos, desde sempre que os furões vigiam constantemente o ambiente que os rodeia, sendo tão chegados às pessoas quanto os gatos e entregam-se ativamente às brincadeiras com os seus donos. Nos Estados Unidos da América e em França, é considerado o terceiro animal de estimação, sendo incluído na categoria NAC, Novos Animais de Companhia. Atualmente, o furão é considerado por alguns como um animal perigoso para as crianças, mas a proporcionalidade de problemas relatados é menor do que as ocorrências problemáticas com cães ou gatos. A expectativa de vida pode ser muito variável, mas é habitual centrar a esperança média de vida entre os 3 e os 6 anos, embora em casos raros possam chegar até aos 13 anos. Pelo facto de serem animais ágeis e curiosos em ambientes domésticos, têm bastante facilidade em passar por buracos nas paredes, armados.

0: solitários ou por detrás de eletrodomésticos, onde se podem ferir ou até mesmo morrer devido a choques elétricos, ventiladores e outros objetos perigosos.
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1: Hoje deixamos uma dica para uma mobilidade sustentável. Atualmente, um dos maiores problemas da sociedade é a mobilidade urbana. O crescimento dos grandes centros e o trânsito cada vez mais caótico têm se tornado num desafio para quem quer chegar a um determinado ponto da cidade de carro. Por isso, uma alternativa sustentável é usar o transporte público, a bicicleta ou então caminhar. Além de reduzir os níveis de stress, você ainda colabora com o meio ambiente e pode também poupar dinheiro.
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3: Ainda bem que aí está. Pode acompanhar-nos, como sabe, em todo o mundo, em pombal97.com. Por lá está também toda a informação sobre esta que é a sua rádio e também as notícias atualizadas sobre o Conselho de Pombal e não só.

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1: O Outbound Marketing também é conhecido como marketing tradicional e tem o objetivo de trazer clientes por meio da oferta de serviços ou produtos. Aqui, ao contrário do Inbound Marketing, a ideia é ir atrás do cliente de forma ativa e não apenas despertar o interesse do cliente pela sua empresa. Esta estratégia é mais conhecida pelas propagandas e outros meios tradicionais de publicidade, como outdoors e até panfletos. Mas hoje essa prática também está presente nos meios digitais. É muito comum sermos alvo dessa estratégia, já que ela está cada vez mais presente no dia-a-dia de todos.
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2: Boa tarde. Quanto a horas? São agora
3: 15 e 18.

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3: Estação de Albergaria dos 12 vai receber elevadores de acesso às plataformas. Saiba mais pormenores já a seguir.
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3: A estação ferroviária de Albergaria dos 12 vai ser alvo de uma intervenção para construção de elevadores de acesso às plataformas no âmbito de uma empreitada lançada pela Infraestruturas de Portugal. O concurso público foi publicado em Diário da República no passado dia 6. A obra, designada Empreitada Linha do Norte, Estação de Albergaria dos 12, construção de elevadores de acesso às plataformas, tem um preço base de 300 mil euros e prevê melhorar as condições de acessibilidade naquela infraestrutura ferroviária do Conselho de Pombal. De acordo com o anúncio do procedimento, o prazo de execução da empreitada é de 240 dias. A intervenção enquadra-se na política de acessibilidade da Infraestruturas de Portugal, sendo o procedimento identificado como uma compra pública estratégica orientada para acessibilidade para todos, incluindo critérios destinados a pessoas com deficiência. O concurso decorre através da plataforma eletrónica AnoGov, estando o prazo para a apresentação de propostas fixado até às 17 horas do próximo dia 26. A Escola Marquês de Pombal foi a grande vencedora da categoria Escolas em Sub-13 da fase nacional da Festa do Futebol Feminino, disputada no passado domingo na cidade do Futebol, em Oeiras. As 10 alunas pombalenses, orientadas pelos professores Paulo Oliveira e Inês Fernandes, venceram todos os jogos disputados ao longo do dia, não sofrendo qualquer golo na competição. Na final, derrotaram por 3-0 o Oporto International School, sob o olhar atento do selecionador nacional de futebol feminino, Francisco Neto. As jovens atletas que conquistaram o troféu foram Sara Leitão, Sara Guzman, Miquele Silva, Joana Costa, Adassa Dias, Maiara Ferreira, Matilde Freitas, Natânia Cordeiro, Miranda Crespo e Emma Cadima. A comitiva pombalense integrou ainda a jovem árbitra escolar Daniela Lopes. A fase nacional da Festa do Futebol Feminino contou com 28 equipas representantes do desporto escolar, 11 no escalão de sub-11 e as restantes 18 no de sub-13. Para se apurarem para a fase final, as escolas tiveram que competir primeiro numa fase distrital. O projeto junta a Federação Portuguesa de Futebol e o Desporto Escolar numa competição que acontece no dia da final da Taça de Portugal Feminina, com as participantes a terem depois a oportunidade de assistir ao jogo ao vivo. Porque todos os gestos contam e cada escolha importa, a Valorlis assinalou o Dia Mundial da Reciclagem, celebrado a 17 de maio, à campanha Toneladas de Ajuda, uma iniciativa solidária que alia a reciclagem à responsabilidade social, a partir da qual foi possível atribuir, no último ano, mais de 8 mil euros a instituições de solidariedade social sob a forma de contrapartidas financeiras pelo material reciclável entregue para reciclagem. Estes valores permitiram impactar positivamente cerca de 6.900 pessoas através do apoio prestado por 47 instituições que participaram na campanha Faz Saber a Empresa. Na edição de 2025 do programa Toneladas de Ajuda, participaram 47 instituições de solidariedade social que, em conjunto com a comunidade, implementaram boas práticas de separação, permitindo assim enviar para reciclagem 130 toneladas de resíduos recicláveis, 100 toneladas de papel cartão, 27 de plástico metal e 3 de vidro. Cada instituição foi premiada em função da quantidade de recicláveis separados e enviados para reciclagem, tendo sido distinguidas as IPSS que mais quantidades de resíduos separaram ao longo da campanha: a Cáritas Diocesana de Leiria, com 20 toneladas, o Centro Social e Paroquial Nossa Senhora da Piedade, com 12 toneladas, e a OASIS, Organização de Apoio e Solidariedade para a Integração Social, com 6 toneladas e numera a valor LIS. Este programa destina-se a todas as associações ou instituições sem fins lucrativos e com intervenção, apoio ou resposta de natureza social que estejam sediadas nos 6 concelhos da área de intervenção da Valor LIS. De forma a participar, as entidades devem entregar os seus resíduos recicláveis diretamente na unidade de triagem da Valor LIS ou nos ecocentros de Batalha, Porto Mós, Pombal e Orém. Este projeto prevê também que qualquer pessoa ou entidade que pretende efetuar entregas de recicláveis em nome de uma determinada instituição o possa fazer, desde que a mesma esteja inscrita na campanha Toneladas de Ajuda. A Polícia Judiciária, através do Departamento de Investigação Criminal de Leiria, deteve um cidadão estrangeiro com 27 anos, suspeito da prática de um crime de homicídio tentado na cidade da Marinha Grande. Na origem dos factos, esteve uma discussão entre a vítima, um homem com 37 anos, e o suspeito detido por motivos relacionados com a partilha da mesma residência. Segundo as autoridades, o uso de uma faca por parte do agressor resultou em ferimentos em ambos, tendo sido transportados para o Hospital de Leiria. A vítima, atingida num pulmão, deu entrada naquela unidade hospitalar em estado grave, encontrando-se atualmente em recuperação. As diligências prontamente iniciadas pela Polícia Judiciária permitiram a apreensão da faca utilizada na prática do crime, culminando na emissão de um mandado de detenção fora de flagrante delito, informaram as autoridades. E assim chega ao fim este bloco informativo. Fique bem e continue na nossa companhia.
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6: E o relógio marca agora.
7: 15:44.
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1: Passar tempo com amigos fisicamente ativos pode ser motivacional. Para muitos, é difícil encontrar motivação e vontade para fazer exercício. Mas, segundo um novo estudo, pode existir uma solução muito simples. Investigadores afirmam que passar tempo com os amigos fisicamente ativos motiva as pessoas a incorporar exercício físico nas suas rotinas diárias. É a conclusão principal de um estudo feito na Universidade Keene, em Nova Jersey, nos Estados Unidos, onde foram analisados alguns dados recolhidos na Academia Militar. O jornal The Independent explica que o objetivo foi entender se as atividades sociais podem desempenhar um papel fundamental no aumento da atividade física dentro de uma comunidade. O jornal diz ainda que, para chegarem a estas conclusões, os investigadores usaram um modelo matemático que simula como as interações sociais afetariam as tendências de exercícios de uma população ao longo do tempo. Assim, conseguiram descobrir que a ausência de tais atividades levaria a uma diminuição, a longo prazo, da atividade física e que um estilo de vida sedentário seria dominante. No entanto, quando a simulação inclui interações sociais entre pessoas menos ativas e moderadamente ativas, aqueles que antes eram sedentários começaram a praticar mais atividade física. Já nas simulações que incluíam pessoas moderadamente ativas, mas que se tornaram mais sedentárias ao longo do tempo, acabaram por diminuir os níveis gerais de atividade na comunidade.
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0: 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Boa tarde. Seis e um. 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
4: Hey, never touch the buttons.
5: O universo Star Wars ganha um novo filme e é o grande destaque em mais uma edição do Cinema 7, que agora começa. Vamos então falar de Star Wars, The Mandalorian e Grogu.
4: Gangsters, war criminals.
6: Long live the Empire.
4: We'll take out every bad guy in your deck of cards.
5: O Mandaloriano e Grogu embarcam na sua missão mais emocionante até agora em Star Wars The Mandalorian and Grogu, da Lucasfilm, uma aventura Star Wars totalmente nova que estreia exclusivamente nos cinemas. A trama dará continuidade aos acontecimentos vistos na série The Mandalorian, numa altura em que o Império caiu e os Senhores da Guerra Imperiais permanecem espalhados pela galáxia, enquanto a incipiente Nova República trabalha para proteger tudo pelo que a rebelião lutou, recruta o lendário caçador de recompensas mandaloriano Din Djarin e o seu jovem aprendiz Grogu.
4: I won't always be around to protect him.
7: Are you scared? You should be.
4: Do we run? Or do we fight?
7: I like this kid.
5: Este novo filme do universo Star Wars tem realização de Jon Favreau, com um argumento também seu e de Dave Filoni. Nos principais papéis encontramos Pedro Pascal, Jeremy Allen White e Sigourney Weaver.
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8: I hadn't seen her in over 10 years.
5: E da ficção científica passamos para um drama com thriller também à mistura, que junta as atrizes Anne Hathaway e Michaela Coel. O filme chama-se Mother Mary.
8: I need a dress.
9: So, you've come calling back to me.
10: I didn't know where else to go.
5: Mother Mary segue uma estrela pop em crise que, na véspera do seu aguardado regresso, volta a cruzar-se com a antiga melhor amiga e figurinista. O reencontro faz ressurgir feridas antigas e transforma a preparação para o espetáculo numa experiência emocional intensa, marcada por tensão, memória e identidade.
10: You're making me a hate dress?
8: You'll see.
5: Além de Anne Hathaway e Michaela Coel, o filme conta com as interpretações de Hunter Schafer e Atina Friesel e é realizado por David Lowery.
8: You think there's something inside of you?
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5: E para terminar, trazemos-lhe um novo filme de terror que chega agora às salas de cinema de todo o mundo. Tem o título de O Passageiro do Inferno, The Passenger, no original.
11: Go! Daniel?
5: Depois de presenciarem um acidente numa estrada isolada, um jovem casal percebe que não saiu do local sozinho. A partir desse momento, a sua viagem transforma-se numa luta pela sobrevivência, marcada por uma presença inexplicável que não desiste até os alcançar. Realizado por André Overdahl, conhecido por filmes como A Autópsia de Jane Doe, o filme explora medos primários ligados à escuridão, ao isolamento e às estradas vazias, construindo uma narrativa centrada numa entidade demoníaca conhecida como The Passenger. Protagonizado por Jacob Shipio, Lou Lobel e Melissa Leo, O Passageiro do Inferno aposta num registro de terror psicológico e físico, assente na tensão constante e no desconforto.
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0: hora são
1: 16:36.
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1: As ventos fortes vão e vêm e podem levar-nos a lugares sombrios. Mas por vezes, são também esses ventos que nos levam a descobrir a nossa verdadeira força e a nossa capacidade de superação. Ou talvez apenas signifiquem mudança, algo que é tão difícil para quem vive ancorado à sua zona de conforto. Aceite as mudanças que as tempestades trazem para a sua vida, pois nada é permanente. As pessoas mudam, decepcionam e vão-se embora. Outras chegam, conquistam-nos, mudam o nosso mundo e fazem parte da nossa vida para sempre. Coisas vão sendo conquistadas, outras perdidas, e tudo isso faz parte da lei do mundo e da existência humana. Às vezes, só um abanão forte da vida poderá levar-nos à mudança tão necessária. Por isso, tenha a coragem de superar as tempestades que o assolam a cada dia, a cada instante. Se não tivermos uma mente determinada, a nossa vida será como um navio à deriva, sacudido pelo mar enraivecido das circunstâncias incontroláveis. Como a âncora mantém seguro o barco na tempestade, são os nossos pensamentos positivos, a nossa coragem, a nossa fé, a nossa força interior que nos mantém firmes e de pé, não nos deixando afundar nem com a pior das tempestades. Pense nisto e seja feliz.

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8: A temperatura atual em Pombal é de
9: 29 graus.

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2: A Reuters avançou com a notícia de que a Amazon se encontra a desenvolver um novo telemóvel com inteligência artificial integrada e que procura conectar os utilizadores aos diferentes serviços, como a assistente Alexa, os serviços de streaming Prime Video e Prime Music e a loja virtual da Amazon, tudo num único dispositivo móvel. Refere essa publicação de que o telemóvel é conhecido internamente como Transformer e o desenvolvimento está a ser levado a cabo por uma divisão interna da Amazon conhecida como Zero One. Esta divisão é aparentemente liderada por Jay Allard, ex-Microsoft, conhecido por ter participado no desenvolvimento da primeira Xbox e do leitor de MP3 Zune. De recordar que esta não é a primeira vez que a Amazon tenta a sua sorte no mundo dos telemóveis, uma vez que em 2014 lançou o Fire Phone. No entanto, este dispositivo não teve qualquer sucessor. Acredita-se agora que a Amazon pretende apostar numa estratégia diferente e sem acesso a lojas virtuais tradicionais, a integração com este telemóvel será feita através da assistente digital Alexa e da inteligência artificial integrada. De recordar que a descrição feita pela Reuters remete para as declarações feitas recentemente pelo cofundador e CEO da Nothing, Carl Pei, que afirmou no SXSW que acredita que no futuro não serão usadas apps em telemóveis.
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1: Destaques do dia. Durante a sessão plenária de ontem, os eurodeputados debateram a rápida implantação de modelos avançados de inteligência artificial e os desafios que colocam à segurança da União Europeia. No hemiciclo, participaram no debate Marilena Rauna, ministra adjunta dos Assuntos Europeus de Chipre, em representação do Conselho, e Anna Virkkunen, comissária responsável pela soberania tecnológica. As oradoras centraram-se na aplicação dos quadros jurídicos da UE em matéria de cibersegurança e inteligência artificial. A comissária Anna Virkkunen declarou: Para reforçar a nossa preparação face às ameaças emergentes associadas à IA, apresentarei igualmente nas próximas semanas um conjunto de medidas que reunirá os melhores conhecimentos da UE nas áreas da inteligência artificial e da cibersegurança. É aqui que o Parlamento Europeu pode desempenhar um papel determinante nas negociações do Regulamento de Cibersegurança que apresentámos no passado mês de janeiro. Propomos um quadro horizontal que nos permita antecipar estas questões e dotar a Agência da UE para a Cibersegurança, a ENISA, das competências e do mandato necessários para ajudar os nossos Estados-membros a enfrentar estes desafios. To help our member states
2: face these challenges.
1: Os parlamentares analisaram ainda riscos mais vastos, bem como as oportunidades que estes modelos de IA representam para a economia e as infraestruturas críticas da União. Realizou-se ontem a cerimónia de entrega dos prémios da Ordem Europeia do Mérito no hemiciclo do Parlamento. Estiveram presentes 13 dos 20 primeiros laureados de distinção, tendo todos recebido uma medalha e um certificado assinado pela Presidente Roberta Metsola. Trata-se da primeira distinção europeia deste tipo, atribuída por uma instituição da UE, que homenageia realizações de pessoas que contribuíram significativamente para a integração, a unidade, a democracia e os valores europeus. A lista de laureados inclui a antiga chanceler alemã Angela Merkel, o presidente da Ucrânia Volodymyr Zelensky e o antigo presidente e primeiro-ministro de Portugal Aníbal Cavaco Silva. A presidente do Parlamento, Roberta Metsola, abriu a sessão plenária saudando a libertação do jornalista e vencedor do prémio Sakharov, Andrzej Poczobut, do seu cárcere na Bielorrússia. Indicando que chegou em segurança à Polónia, a presidente Roberta Metsola acrescentou: Ao celebrarmos este momento, recordamos também os inúmeros presos políticos que permanecem detidos injustamente em todo o mundo. Este Parlamento continuará a pronunciar-se em sua defesa, bem como pela de todos que lutam pela liberdade face à opressão.
2: In the face of oppression.
1: Em seguida, Roberta Metsola anunciou que Andrzej Poczobut irá discursar na próxima sessão plenária do Parlamento Europeu durante o mês de junho.
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1: Em Portugal, a 20 de maio de cada ano, comemora-se o Dia da Marinha, celebrando mais um aniversário sobre a data da chegada, em 1498, da Armada de Vasco da Gama a Calcute, na Índia. A 20 de maio de 2002, a independência de Timor-Leste é reconhecida formalmente por Portugal, após 23 anos de domínio indonésio. Timor-Leste foi uma colónia portuguesa até 1975, altura em que se tornou independente, tendo sido invadida pela Indonésia 3 dias depois. Permaneceu considerado oficialmente pelas Nações Unidas como território português por descolonizar até 1999.
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3: Sou a Ana Beatriz, quero ouvir a Shakira.

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3: Seja então bem-vindo a mais um Pombal em Agenda, onde lhe vou dar várias sugestões para que aproveite bem este fim de semana no Conselho de Pombal. Vou começar pela tarde de sábado, onde pode deslocar-se à Biblioteca Municipal de Pombal para a sessão de apresentação do livro Do Palito à Perdiz, de Paulo Moreiras. Trata-se de uma obra que reúne mil e uma curiosidades sobre coisas que costumam chegar à mesa dos portugueses e que fazem parte da nossa alma e identidade. No domingo, às 15 horas, e inserido no maio, mês do Marquês, haverá uma visita com quadros vivos à Rota Pombalina pela Companhia de Teatro Histórico Sons e Ecos. Serão 7 cenas teatrais para dar a conhecer 7 espaços históricos da Rota Pombalina. As cenas interligam-se de forma cronológica, de modo a abordar várias épocas da história da cidade de Pombal. O início é na Praça Marquês de Pombal e é uma iniciativa apenas para 30 participantes. Voltando agora a sábado, digo-lhe também que às 21h30 a Casa Varela vai receber um concerto de Lisa Sereno. Também tem uma lotação limitada a 50 pessoas e o concerto será gravado para a RTP Palco. Lisa Sereno irá apresentar Belonging, o seu álbum de estreia, numa viagem delicada por lugares de pertença, perda e reencontro. Uma artista emergente que nos traz uma lufada de ar fresco à música nacional, com um álbum que foi distinguido como disco Antena 3. E ainda no sábado, o Lourissal celebra os 33 anos de relevação à vila. Do programa fazem parte, logo às 9 da manhã, a caminhada Rota dos Arrozais, com um ponto de encontro junto à Caixa de Crédito Agrícola do Lourissal às 9 da manhã, num percurso de intensidade fácil. Já da parte da tarde, às 16h30, é feita a recepção às entidades convidadas e ao hastear das bandeiras. Será acompanhado pela Sociedade Filarmónica Lourissalense, junto à sede da Freguesia do Lourissal. Às 17h, no Parque Natural Rico Sofia, são inaugurados os equipamentos de exercício físico. Meia hora depois, realiza-se a cerimónia evocativa dos 33 anos de relevação à vila na Praça Joaquim da Silva Cardoso, com entrega de alguns diplomas de agradecimento. Segue-se um concerto da Sociedade Filarmónica Lourissalense e ainda a atuação do grupo de dança de Greens. Trago-lhe também duas sugestões para a freguesia da Redinha. A primeira é para sábado, às 15 horas, com mais uma conferência do ciclo de conferências sobre a história e património da Redinha. Desta vez, o tema é a Redinha e os seus forais, 1159-1513, por Saúl António Gomes, da Universidade de Coimbra, Faculdade de Letras.

0: Centro de História da Sociedade e da Cultura. A iniciativa realiza-se então na Igreja Matriz, com entrada livre. A outra sugestão é para domingo, com o segundo passeio solidário de motas e motorizadas, organizado pela Santa Casa da Misericórdia da Redinha. O ponto de encontro é na Igreja Matriz da Redinha, às 8:30 da manhã, com o percurso a iniciar-se uma hora depois. Às 10:30 há uma paragem para reforço e o passeio termina à 1 da tarde com um almoço na Associação da Charneca da Redinha. E por falar em motos, digo-lhe também que no sábado à tarde, a partir das 17 horas, o Grupo Motar Marquês de Pombal vai apresentar a sua nova direção num evento em que haverá animação com o DJ Cazé e ainda oferta de porco no espeto. No futebol, na divisão de honra, no sábado às 16 horas, pode assistir às partidas Guiense-Bombarralense e União de Pombal-Os Nazarenos, enquanto na primeira divisão distrital Série A destacamos o Moita do Boi Alegre Unido, o Arcuda Pelariga, Meirinhas Chão de Coce e Caseirinhos Carnide, todos também no sábado às 16 horas, e ainda o Ilha Mata Morisquense, também no sábado, mas às 19:30. Eram estas então as sugestões que tinha para si. Já sabe, se tiver algum evento que queira destacar na sua terra, pode-nos fazer chegar a informação através da nossa página de Facebook ou por e-mail para geral@pombal97.com. Aproveite as sugestões que aqui lhe deixei e viva a cultura e o desporto no seu concelho.
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1: Torun é uma cidade medieval bem preservada e conhecida pela sua arquitetura gótica em tijolo vermelho. O centro histórico é considerado um dos mais bem preservados e conservados da Polónia, com ruas antigas e uma forte identidade histórica. É também uma cidade universitária, o que contribui para uma atmosfera dinâmica dentro de um cenário histórico muito marcante.
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1: Dotados de energia, curiosidade e potencial para o caos, desde sempre que os furões vigiam constantemente o ambiente que os rodeia, sendo tão chegados às pessoas quanto os gatos e entregam-se ativamente às brincadeiras com os seus donos. Nos Estados Unidos da América e em França, é considerado o terceiro animal de estimação, sendo incluído na categoria NAC, Novos Animais de Companhia. Atualmente, o furão é considerado por alguns como um animal perigoso para as crianças, mas a proporcionalidade de problemas relatados é menor do que as ocorrências problemáticas com cães ou gatos. A expectativa de vida pode ser muito variável, mas é habitual centrar a esperança média de vida entre os 3 e os 6 anos, embora em casos raros possam chegar até aos 13 anos. Pelo facto de serem animais ágeis e curiosos em ambientes domésticos, têm bastante facilidade em passar por buracos nas paredes, armários ou por detrás de eletrodomésticos, onde se podem ferir ou até mesmo morrer devido a choques elétricos, ventiladores e outros objetos perigosos.
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1: Love to Love You Baby é uma canção da cantora norte-americana Donna Summer, escrita por Giorgio Moroder e Pete Bellotti, com a participação da cantora. A canção foi lançada pela primeira vez como single em junho de 1975 na Holanda, com o título Love to Love You, e só depois, em novembro desse ano, foi lançada em todo o mundo como Love to Love You Baby. Foi dos primeiros sucessos de discoteca a ser lançado numa versão longa. Em 1975, Donna Summer vivia na Alemanha há 8 anos e era completamente desconhecida no seu país natal. Foi nessa altura que sugeriu a letra Love to Love You Baby a Moroder. Ele aceitou, transformou-a numa música de discoteca e pediu-lhe para a gravar. A letra completa era um pouco explícita e, no início, a cantora disse que só a gravaria como uma demo para dar a outra pessoa. No entanto, na interpretação, os seus gemidos eróticos e os sussurros impressionaram Moroder de tal forma que a persuadiu a gravá-la como sua própria canção. Um dia, num espetáculo ao vivo, Donna Summer foi forçada a parar de cantar a canção. Estava numa tenda em Itália perante uma assistência de mais de 5 mil pessoas, quase só homens, e estava a cantar Love to Love You Baby apresentando-se um tanto mal vestida, ou, quiçá, mal despida, dependendo do ponto de vista. Os rapazes ficaram tão desorientados que começaram a empurrar o palco para trás. Ela teve de fugir pelas traseiras e enfiar-se na caravana. E eles dirigiram-se à caravana e começaram a balançá-la, fazendo-a pensar que iria acontecer o pior. No fim daquilo, a cantora chegou à conclusão de que aquele tipo de música não é para todos os ambientes. Love to Love You Baby tornou-se o seu primeiro sucesso do Top 40 nos Estados Unidos, passando 2 semanas no número 2 na Billboard Hot 100. No Reino Unido, após o lançamento em janeiro de 1976, a canção alcançou o número 4 na UK Singles Chart, apesar da recusa inicial da BBC em promovê-la e também se recusar a tocá-la. Como resultado do sucesso da canção, Donna Summer viria a ser nomeada a Primeira Dama do Amor, que a rotulou como um símbolo de fantasia sexual orientada, um rótulo do qual teve que lutar muito para se libertar.

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2: O verão traz consigo o tempo perfeito para os desportos aquáticos. E durante 3 horas, numa praia do Reino Unido, foi batido o recorde mundial do maior número de kitesurfers a praticarem este desporto em simultâneo. De todo o mundo, juntaram-se nesta praia cerca de 423 praticantes. Ainda sobre ondas, o recorde mundial do maior número de pessoas a surfarem a mesma onda simultaneamente está situado num número estonteante. 110 surfistas e foi obtido em Cape Town, na África do Sul, em 2009.
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4: A estação de Albergaria dos 12 vai receber elevadores de acesso às plataformas. Saiba mais pormenores já a seguir.
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4: A estação ferroviária de Albergaria dos 12 vai ser alvo de uma intervenção para construção de elevadores de acesso às plataformas no âmbito de uma empreitada lançada pela Infraestruturas de Portugal. O concurso público foi publicado em Diário da República no passado dia 6. A obra, designada Empreitada Linha do Norte, Estação de Albergaria dos 12, Construção de Elevadores de Acesso às Plataformas, tem um preço base de 300 mil euros e prevê melhorar as condições de acessibilidade naquela infraestrutura ferroviária do Concelho de Pombal. De acordo com o anúncio do procedimento, o prazo de execução da empreitada é de 240 dias. A intervenção enquadra-se na política de acessibilidade da Infraestruturas de Portugal, sendo o procedimento identificado como uma compra pública estratégica orientada para acessibilidade para todos, incluindo critérios destinados a pessoas com deficiência. O concurso decorre através da plataforma eletrónica AnoGov, estando o prazo para a apresentação de propostas fixado até às 17 horas do próximo dia 26. A Escola Marquês de Pombal foi a grande vencedora da categoria Escolas em Sub-13 da fase nacional da Festa do Futebol Feminino, disputada no passado domingo na Cidade do Futebol, em Oeiras. As 10 alunas pombalenses, orientadas pelos professores Paulo Oliveira e Inês Fernandes, venceram todos os jogos disputados ao longo do dia, não sofrendo qualquer golo na competição. Na final, derrotaram por 3-0 o Oporto International School, sob o olhar atento do selecionador nacional de futebol feminino, Francisco Neto. As jovens atletas que conquistaram o troféu foram Sara Leitão, Sara Guzman, Miquele Silva, Joana Costa, Adassa Dias, Maiara Ferreira, Matilde Freitas, Natânia Cordeiro, Miranda Crespo e Emma Kadima. A comitiva pombalense integrou ainda a jovem árbitra escolar Daniela Lopes. A fase nacional da Festa do Futebol Feminino contou com 28 equipas representantes do desporto escolar, 11 no escalão de sub-11 e as restantes 18 no de sub-13. Para se apurarem para a fase final, as escolas tiveram que competir primeiro numa fase distrital. O projeto junta a Federação Portuguesa de Futebol e o desporto escolar numa competição que acontece no dia da final da Taça de Portugal Feminina, com as participantes a terem depois a oportunidade de assistir ao jogo ao vivo. Porque todos os gestos contam e cada escolha importa, a Valorlis assinalou o Dia Mundial da Reciclagem, celebrado a 17 de maio, à campanha Toneladas de Ajuda, uma iniciativa solidária que alia a reciclagem à responsabilidade social, a partir da qual foi possível atribuir, no último ano, mais de 8 mil euros a instituições de solidariedade social sob a forma de contrapartidas financeiras pelo material reciclável entregue para reciclagem. Estes valores permitiram impactar positivamente cerca de 6.900 pessoas através do apoio prestado por 47 instituições que participaram.

0: participaram na campanha Faz Saber a Empresa. Na edição 2025 do programa Toneladas de Ajuda, participaram 47 instituições de solidariedade social que, em conjunto com a comunidade, implementaram boas práticas de separação, permitindo assim enviar para reciclagem 130 toneladas de resíduos recicláveis, 100 toneladas de papel cartão, 27 de plástico metal e 3 de vidro. Cada instituição foi premiada em função da quantidade de recicláveis separados e enviados para reciclagem, tendo sido distinguidas as IPSS que mais quantidades de resíduos separaram ao longo da campanha: a Cáritas Diocesana de Leiria, com 20 toneladas, o Centro Social e Paroquial Nossa Senhora da Piedade, com 12 toneladas, e a OASIS, Organização de Apoio e Solidariedade para a Integração Social, com 6 toneladas, e numera a valor LIS. Este programa destina-se a todas as associações ou instituições sem fins lucrativos e com intervenção, apoio ou resposta de natureza social que estejam sediadas nos 6 concelhos da área de intervenção da Valor LIS. De forma a participar, as entidades devem entregar os seus resíduos recicláveis diretamente na unidade de triagem da Valor LIS ou nos ecocentros de Batalha, Porto Mós, Pombal e Orém. Este projeto prevê também que qualquer pessoa ou entidade que pretende efetuar entregas de recicláveis em nome de uma determinada instituição o possa fazer, desde que a mesma esteja inscrita na campanha Toneladas de Ajuda. A Polícia Judiciária, através do Departamento de Investigação Criminal de Leiria, deteve um cidadão estrangeiro com 27 anos, suspeito da prática de um crime de homicídio tentado na cidade da Marinha Grande. Na origem dos factos, esteve uma discussão entre a vítima, um homem com 37 anos, e o suspeito detido por motivos relacionados com a partilha da mesma residência. Segundo as autoridades, o uso de uma faca por parte do agressor resultou em ferimentos em ambos, tendo sido transportados para o Hospital de Leiria. A vítima, atingida num pulmão, deu entrada naquela unidade hospitalar em estado grave, encontrando-se atualmente em recuperação. As diligências prontamente iniciadas pela Polícia Judiciária permitiram a apreensão da faca utilizada na prática do crime, culminando na emissão de um mandado de detenção fora de flagrante delito, informaram as autoridades. E assim chega ao fim este bloco informativo. Fique bem e continue na nossa companhia.
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2: Os alimentos fermentados têm vindo a ganhar destaque pelo seu impacto na saúde intestinal. Produtos como iogurte, kefir ou vegetais fermentados contêm micro-organismos que podem contribuir para o equilíbrio da microbiota intestinal. Em geral, uma microbiota equilibrada está associada a uma melhor digestão, função imunitária e até saúde da pele. No entanto, os efeitos podem variar de pessoa para pessoa. Incluir alimentos fermentados de forma regular e moderada pode ser uma estratégia interessante para diversificar a alimentação e apoiar a saúde intestinal.
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0: 19 horas. 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
1: Hoje deixamos uma dica para uma mobilidade sustentável. Atualmente, um dos maiores problemas da sociedade é a mobilidade urbana. O crescimento dos grandes centros e o trânsito cada vez mais caótico têm se tornado num desafio para quem quer chegar a um determinado ponto da cidade de carro. Por isso, uma alternativa sustentável é usar o transporte público, a bicicleta ou então caminhar. Além de reduzir os níveis de stress, você ainda colabora com o meio ambiente e pode também poupar dinheiro.
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2: Passar tempo com amigos fisicamente ativos pode ser motivacional. Para muitos, é difícil encontrar motivação e vontade para fazer exercício. Mas, segundo um novo estudo, pode existir uma solução muito simples. Investigadores afirmam que passar tempo com os amigos fisicamente ativos motiva as pessoas a incorporar exercício físico nas suas rotinas diárias. É a conclusão principal de um estudo feito na Universidade Keene, em Nova Jersey, nos Estados Unidos, onde foram analisados alguns dados recolhidos na Academia Militar. O jornal The Independent explica que o objetivo foi entender se as atividades sociais podem desempenhar um papel fundamental no aumento da atividade física dentro de uma comunidade. O jornal diz ainda que, para chegarem a estas conclusões, os investigadores usaram um modelo matemático que simula como as interações sociais afetariam as tendências de exercícios de uma população ao longo do tempo. Assim, conseguiram descobrir que a ausência de tais atividades levaria a uma diminuição, a longo prazo, da atividade física e que um estilo de vida sedentário seria dominante. No entanto, quando a simulação inclui interações sociais entre pessoas menos ativas e moderadamente ativas, aqueles que antes eram sedentários começaram a praticar mais atividade física. Já nas simulações que incluíam pessoas moderadamente ativas, mas que se tornaram mais sedentárias ao longo do tempo, acabaram por diminuir os níveis gerais de atividade na comunidade.
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7: O Outbound Marketing também é conhecido como marketing tradicional e tem o objetivo de trazer clientes por meio da oferta de serviços ou produtos. Aqui, ao contrário do Inbound Marketing, a ideia é ir atrás do cliente de forma ativa e não apenas despertar o interesse do cliente pela sua empresa. Esta estratégia é mais conhecida pelas propagandas e outros meios tradicionais de publicidade, como outdoors e até panfletos. Mas hoje essa prática também está presente nos meios digitais. É muito comum sermos alvo dessa estratégia, já que ela está cada vez mais presente no dia-a-dia de todos.
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4: Never touch the buttons.
5: O universo Star Wars ganha um novo filme e é o grande destaque em mais uma edição do Cinema 7, que agora começa. Vamos então falar de Star Wars, The Mandalorian e Grogu.
4: Gangsters, war criminals.
6: Long live the Empire.
4: We'll take out every bad guy in your deck of cards.
5: O Mandaloriano e Grogu embarcam na sua missão mais emocionante até agora em Star Wars The Mandalorian and Grogu, da Lucasfilm, uma aventura Star Wars totalmente nova que estreia exclusivamente nos cinemas. A trama dará continuidade aos acontecimentos vistos na série The Mandalorian, numa altura em que o Império caiu e os Senhores da Guerra Imperiais permanecem espalhados pela galáxia, enquanto a incipiente Nova República trabalha para proteger tudo pelo que a rebelião lutou, recruta o lendário caçador de recompensas mandaloriano Din Djarin e o seu jovem aprendiz Grogu.
4: I won't always be around to protect him.
7: Are you scared? You should be.
4: Do we run? Or do we fight?
7: I like this kid.
5: Este novo filme do universo Star Wars tem realização de Jon Favreau, com um argumento também seu e de Dave Filoni. Nos principais papéis encontramos Pedro Pascal, Jeremy Allen White e Sigourney Weaver.
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8: I hadn't seen her in over 10 years.
5: E da ficção científica passamos para um drama com thriller também à mistura, que junta as atrizes Anne Hathaway e Michaela Cole. O filme chama-se Mother Mary.
9: I need a dress.
10: So, you've come calling back to me.
9: I didn't know where else to go.
5: Mother Mary segue uma estrela pop em crise que, na véspera do seu aguardado regresso, volta a cruzar-se com a antiga melhor amiga e figurinista. O reencontro faz ressurgir feridas antigas e transforma a preparação para o espetáculo numa experiência emocional intensa, marcada por tensão, memória e identidade.
9: I didn't mean to cut you out.
10: But you did.
9: You can't really hate me.
10: Oh, yes, I can.
9: Is that what we're doing here?
10: You're making me a hate dress?

0: Eu sei.
1: Além de Anne Hathaway e Michaela Cole, o filme conta com as interpretações de Hunter Schafer e a Tina Frizzell e é realizado por David Lowery.
2: You think there's something inside of you?
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1: E para terminar, trazemos-lhe um novo filme de terror que chega agora às salas de cinema de todo o mundo. Tem o título de O Passageiro do Inferno, The Passenger, no original.
4: Daniel?
1: Depois de presenciarem um acidente numa estrada isolada, um jovem casal percebe que não saiu do local sozinho. A partir desse momento, a sua viagem transforma-se numa luta pela sobrevivência, marcada por uma presença inexplicável que não desiste até os alcançar. Realizado por André Overdahl, conhecido por filmes como A Autópsia de Jane Doe, o filme explora medos primários ligados à escuridão, ao isolamento e às estradas vazias, construindo uma narrativa centrada numa entidade demoníaca conhecida como The Passenger. Protagonizado por Jacob Shipio, Lou Lobel e Melissa Leo, O Passageiro do Inferno aposta num registro de terror psicológico e físico, assente na tensão constante e no desconforto.
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4: Tome nota, agora são
5: 19:42.

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2: A Reuters avançou com a notícia de que a Amazon se encontra a desenvolver um novo telemóvel com inteligência artificial integrada e que procura conectar os utilizadores aos diferentes serviços, como a assistente Alexa, os serviços de streaming Prime Video e Prime Music e a loja virtual da Amazon, tudo num único dispositivo móvel. Refere essa publicação de que o telemóvel é conhecido internamente como Transformer e o desenvolvimento está a ser levado a cabo por uma divisão interna da Amazon conhecida como Zero One. Esta divisão é aparentemente liderada por Jay Allard, ex-Microsoft, conhecido por ter participado no desenvolvimento da primeira Xbox e do leitor de MP3 Zune. De recordar que esta não é a primeira vez que a Amazon tenta a sua sorte no mundo dos telemóveis, uma vez que em 2014 lançou o Fire Phone. No entanto, este dispositivo não teve qualquer sucessor. Acredita-se agora que a Amazon pretende apostar numa estratégia diferente e sem acesso a lojas virtuais tradicionais, a integração com este telemóvel será feita através da assistente digital Alexa e da inteligência artificial integrada. De recordar que a descrição feita pela Reuters remete para as declarações feitas recentemente pelo cofundador e CEO da Nothing, Carl Pei, que afirmou no SXSW que acredita que no futuro não serão usadas apps em telemóveis.
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2: Seja então bem-vindo a mais um Pombal em Agenda, onde lhe vou dar várias sugestões para que aproveite bem este fim de semana no concelho de Pombal. Vou começar pela tarde de sábado, onde pode deslocar-se à Biblioteca Municipal de Pombal para a sessão de apresentação do livro Do Palito à Perdiz, de Paulo Moreiras. Trata-se de uma obra que reúne mil e uma curiosidades sobre coisas que costumam chegar à mesa dos portugueses e que fazem parte da nossa alma e identidade. No domingo, às 15 horas, e inserido no maio, mês do Marquês, haverá uma visita com quadros vivos à Rota Pombalina pela Companhia Teatro Histórico Sons e Ecos. Serão 7 cenas teatrais para dar a conhecer 7 espaços históricos da Rota Pombalina. As cenas interligam-se de forma cronológica, de modo a abordar várias épocas da história da cidade de Pombal. O início é na Praça Marquês de Pombal e é uma iniciativa apenas para 30 participantes. Voltando agora a sábado, digo-lhe também que às 21h30 a Casa Varela vai receber um concerto de Lisa Sereno. Também tem uma lotação limitada a 50 pessoas e o concerto será gravado para a RTP Palco. Lisa Sereno irá apresentar Belonging, o seu álbum de estreia, numa viagem delicada por lugares de pertença, perda e reencontro. Uma artista emergente que nos traz uma lufada de ar fresco à música nacional, com um álbum que foi distinguido como disco Antena 3. E ainda no sábado, o Lourissal celebra os 33 anos de reelevação à vila. Do programa fazem parte, logo às 9 da manhã, a caminhada Rota dos Arrozais, com um ponto de encontro junto à Caixa de Crédito Agrícola do Lourissal às 9 da manhã, num percurso de intensidade fácil. Já da parte da tarde, às 16h30, é feita a recepção às entidades convidadas e ao hastear das bandeiras. Será acompanhado pela Sociedade Filarmónica Lourissalense, junto à sede da Freguesia do Lourissal. Às 17h, no Parque Natural Rico Sofia, são inaugurados os equipamentos de exercício físico. Meia hora depois, realiza-se a cerimónia evocativa dos 33 anos de reelevação à vila, na Praça Joaquim da Silva Cardoso, com entrega de alguns diplomas de agradecimento. Segue-se um concerto da Sociedade Filarmónica Lourissalense e ainda a atuação do grupo de dança de Greens. Trago-lhe também duas sugestões para a freguesia da Redinha. A primeira é para sábado, às 15 horas, com mais uma conferência do ciclo de conferências sobre a história e património da Redinha. Desta vez, o tema é a Redinha e os seus forais, 1159-1513, por Saúl António Gomes, da Universidade de Coimbra, Faculdade de Letras e Centro de História da Sociedade e da Cultura. A iniciativa realiza-se então na Igreja Matriz, com entrada livre. A outra sugestão é para domingo, com o segundo passeio solidário de motas e motorizadas, organizado pela Santa Casa da Misericórdia da Redinha. O ponto de encontro é na Igreja Matriz da Redinha, às 8h30 da manhã, com o percurso a iniciar-se uma hora depois. Às 10h30 há uma paragem para reforço e o passeio termina à 1 da tarde com um almoço na Associação da Charneca da Redinha. E por falar em motos, digo-lhe também que no sábado à tarde, a partir das 17 horas, o Grupo Motar Marquês de Pombal vai apresentar a sua nova direção no evento em que haverá animação com o DJ Cazé e ainda oferta de porco no espeto. No futebol, na Divisão de Honra, no sábado às 16 horas, pode assistir às partidas Guiense-Bombarralense e União de Pombal-Os Nazarenos, enquanto na Primeira Divisão Distrital Série A destacamos o Moita do Boi Alegre Unido, o Arcuda Pelariga, Meirinhas Chão de Coce e Caseirinhos Carnide, todos também no sábado às 16 horas, e ainda o Ilha Mata-Morisquense, também no sábado, mas às 19h30. Eram estas então as sugestões que tinha para si. Já sabe, se tiver algum evento que queira destacar na sua terra, pode-nos fazer chegar a informação através da nossa página de Facebook ou por e-mail para geral@pombal97.com. Aproveite as sugestões que aqui lhe deixei e viva a cultura e o desporto no seu concelho.
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1: 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O relógio marca agora
2: 20 e 29.

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0: 21 e 3. 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
1: Em Portugal, a 20 de maio de cada ano, comemora-se o Dia da Marinha, celebrando mais um aniversário sobre a data da chegada, em 1498, da Armada de Vasco da Gama a Calcute, na Índia. A 20 de maio de 2002, a independência de Timor-Leste é reconhecida formalmente por Portugal, após 23 anos de domínio indonésio. Timor-Leste foi uma colónia portuguesa até 1975, altura em que se tornou independente, tendo sido invadida pela Indonésia 3 dias depois. Permaneceu considerado oficialmente pelas Nações Unidas como território português por descolonizar até 1999.
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1: O sentido das palavras, um olhar mais positivo sobre a vida. As ventos fortes vão e vêm e podem levar-nos a lugares sombrios. Mas por vezes, são também esses ventos que nos levam a descobrir a nossa verdadeira força e a nossa capacidade de superação. Ou talvez apenas signifiquem mudança, algo que é tão difícil para quem vive ancorado à sua zona de conforto. Aceita as mudanças que as tempestades trazem para a sua vida, pois nada é permanente. As pessoas mudam, decepcionam e vão-se embora. Outras chegam, conquistam-nos, mudam o nosso mundo e fazem parte da nossa vida para sempre. Coisas vão sendo conquistadas, outras perdidas, e tudo isso faz parte da lei do mundo e da existência humana. Às vezes, só um abanão forte da vida poderá levar-nos à mudança tão necessária. Por isso, tenha a coragem de superar as tempestades que o assolam a cada dia, a cada instante. Se não tivermos uma mente determinada, a nossa vida será como um navio à deriva, sacudido pelo mar enraivecido das circunstâncias incontroláveis. Como a âncora mantém seguro o barco na tempestade, são os nossos pensamentos positivos, a nossa coragem, a nossa fé, a nossa força interior, que nos mantém firmes e de pé, não nos deixando afundar nem com a pior das tempestades. Pense nisto e seja feliz.

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1: 22 e 1. 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
2: Destaques do dia. Durante a sessão plenária de ontem, os eurodeputados debateram a rápida implantação de modelos avançados de inteligência artificial e os desafios que colocam à segurança da União Europeia. No hemiciclo, participaram no debate Marilena Rauna, ministra adjunta dos Assuntos Europeus de Chipre, em representação do Conselho, e Anna Virkkunen, comissária responsável pela soberania tecnológica. As oradoras centraram-se na aplicação dos quadros jurídicos da UE em matéria de cibersegurança e inteligência artificial. A comissária Anna Virkkunen declarou: para reforçar a nossa preparação face às ameaças emergentes associadas à IA, apresentarei igualmente nas próximas semanas um conjunto de medidas que reunirá os melhores conhecimentos da UE nas áreas da inteligência artificial e da cibersegurança. É aqui que o Parlamento Europeu pode desempenhar um papel determinante nas negociações do Regulamento de Cibersegurança que apresentámos no passado mês de janeiro. Propomos um quadro horizontal que nos permita antecipar estas questões e dotar a Agência da UE para a Cibersegurança, a ENISA, das competências e do mandato necessários para ajudar os nossos Estados-membros a enfrentar estes desafios. To help our member states
3: face these challenges. Os parlamentares analisaram ainda riscos mais vastos, bem como as oportunidades que estes modelos de IA representam para a economia e as infraestruturas críticas da União.
2: Realizou-se ontem a cerimónia de entrega dos prémios da Ordem Europeia do Mérito no hemiciclo do Parlamento. Estiveram presentes 13 dos 20 primeiros laureados de distinção, tendo todos recebido uma medalha e um certificado assinado pela Presidente Roberta Metsola. Trata-se da primeira distinção europeia deste tipo, atribuída por uma instituição da UE, que homenageia realizações de pessoas que contribuíram significativamente para a integração, a unidade, a democracia e os valores europeus. A lista de laureados inclui a antiga chanceler alemã Angela Merkel, o presidente da Ucrânia Volodymyr Zelensky e o antigo presidente e primeiro-ministro de Portugal Aníbal Cavaco Silva. A presidente do Parlamento, Roberta Metsola, abriu a sessão plenária saudando a libertação do jornalista e vencedor do prémio Sakharov, Andrzej Poczobut, do seu cárcere na Bielorrússia. Indicando que chegou em segurança à Polónia, a presidente Roberta Metsola acrescentou: ao celebrarmos este momento, recordamos também os inúmeros presos políticos que permanecem detidos injustamente em todo o mundo. Este Parlamento continuará a pronunciar-se em sua defesa, bem como pela de todos que lutam pela liberdade face à opressão. In the face of oppression. Em seguida, Roberta Metsola anunciou que Andrzej Poczobut irá discursar na próxima sessão plenária do Parlamento Europeu durante o mês de junho.
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12: Passar tempo com amigos fisicamente ativos pode ser motivacional.
0: Para muitos, é difícil encontrar motivação e vontade para fazer exercício. Mas, segundo um novo estudo, pode existir uma solução muito simples. Investigadores afirmam que passar tempo com os amigos fisicamente ativos motiva as pessoas a incorporar exercício físico nas suas rotinas diárias. É a conclusão principal de um estudo feito na Universidade Keene, em Nova Jersey, nos Estados Unidos, onde foram analisados alguns dados recolhidos na Academia Militar. O jornal The Independent explica que o objetivo foi entender se as atividades sociais podem desempenhar um papel fundamental no aumento da atividade física dentro de uma comunidade. O jornal diz ainda que, para chegarem a estas conclusões, os investigadores usaram um modelo matemático que simula como as interações sociais afetariam as tendências de exercícios de uma população ao longo do tempo. Assim, conseguiram descobrir que a ausência de tais atividades levaria a uma diminuição, a longo prazo, da atividade física e que um estilo de vida sedentário seria dominante. No entanto, quando a simulação inclui interações sociais entre pessoas menos ativas e moderadamente ativas, aqueles que antes eram sedentários começaram a praticar mais atividade física. Já nas simulações que incluíam pessoas moderadamente ativas, mas que se tornaram mais sedentárias ao longo do tempo, acabaram por diminuir os níveis gerais de atividade na comunidade.
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2: O verão traz consigo o tempo perfeito para os desportos aquáticos. E durante 3 horas, numa praia do Reino Unido, foi batido o recorde mundial do maior número de kitesurfers a praticarem este desporto em simultâneo. De todo o mundo, juntaram-se nesta praia cerca de 423 praticantes. Ainda sobre ondas, o recorde mundial do maior número de pessoas a surfarem a mesma onda simultaneamente está situado num número estonteante. 110 surfistas e foi obtido em Cape Town, na África do Sul, em 2009.
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1: Love to Love You Baby é uma canção da cantora norte-americana Donna Summer, escrita por Giorgio Moroder e Pete Bellotti, com a participação da cantora. A canção foi lançada pela primeira vez como single em junho de 1975 na Holanda, com o título Love to Love You. E só depois, em novembro desse ano, foi lançada em todo o mundo como Love to Love You Baby. Foi dos primeiros sucessos de discoteca a ser lançado numa versão longa. Em 1975, Donna Summer vivia na Alemanha há 8 anos e era completamente desconhecida no seu país natal. Foi nessa altura que sugeriu a letra Love to Love You Baby a Moroder. Ele aceitou, transformou-a numa música de discoteca e pediu-lhe para a gravar. A letra completa era um pouco explícita e no início a cantora disse que só a gravaria como uma demo para dar a outra pessoa. No entanto, na interpretação, os seus gemidos eróticos e os sussurros impressionaram Moroder de tal forma que a persuadiu a gravá-la como sua própria canção. Um dia, num espetáculo ao vivo, Donna Summer foi forçada a parar de cantar a canção. Estava numa tenda em Itália perante uma assistência de mais de 5 mil pessoas, quase só homens, e estava a cantar Love to Love You Baby apresentando-se um tanto mal vestida ou, quiçá, mal despida, dependendo do ponto de vista.

mas no número 2 na Billboard Hot 100. No Reino Unido, após o lançamento em janeiro de 1976, a canção alcançou o número 4 na UK Single Chart, apesar da recusa inicial da BBC em promovê-la e também se recusar a tocá-la. Como resultado do sucesso da canção, Donna Summer viria a ser nomeada a Primeira Dama do Amor, que a rotulou como um símbolo de fantasia sexual orientada, um rótulo do qual teve que lutar muito para se libertar.

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2: Os alimentos fermentados têm vindo a ganhar destaque pelo seu impacto na saúde intestinal. Produtos como iogurte, kefir ou vegetais fermentados contêm micro-organismos que podem contribuir para o equilíbrio da microbiota intestinal. Em geral, uma microbiota equilibrada está associada a uma melhor digestão, função imunitária e até saúde da pele. No entanto, os efeitos podem variar de pessoa para pessoa. Incluir alimentos fermentados de forma regular e moderada pode ser uma estratégia interessante para diversificar a alimentação e apoiar a saúde intestinal.
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2: Hoje deixamos uma dica para uma mobilidade sustentável. Atualmente, um dos maiores problemas da sociedade é a mobilidade urbana. O crescimento dos grandes centros e o trânsito cada vez mais caótico têm se tornado num desafio para quem quer chegar a um determinado ponto da cidade de carro. Por isso, uma alternativa sustentável é usar o transporte público, a bicicleta ou então caminhar. Além de reduzir os níveis de stress, você ainda colabora com o meio ambiente e pode também poupar dinheiro.
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1: Dotados de energia, curiosidade e potencial para o caos, desde sempre que os furões vigiam constantemente o ambiente que os rodeia, sendo tão chegados às pessoas quanto os gatos e entregam-se ativamente às brincadeiras com os seus donos. Nos Estados Unidos da América e em França, é considerado o terceiro animal de estimação, sendo incluído na categoria NAC, Novos Animais de Companhia. Atualmente, o furão é considerado por alguns como um animal perigoso para as crianças, mas a proporcionalidade de problemas relatados é menor do que as ocorrências problemáticas com cães ou gatos. A expectativa de vida pode ser muito variável, mas é habitual centrar a esperança média de vida entre os 3 e os 6 anos, embora em casos raros possam chegar até aos 13 anos. Pelo facto de serem animais ágeis e curiosos em ambientes domésticos, têm bastante facilidade em passar por buracos nas paredes, armários ou por detrás de eletrodomésticos, onde se podem ferir ou até mesmo morrer devido a choques elétricos, ventiladores e outros objetos perigosos.
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2: E o relógio marca agora
3: 22:48.

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2: Estação de Albergaria dos 12 vai receber elevadores de acesso às plataformas. Saiba mais pormenores já a seguir.
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2: A estação ferroviária de Albergaria dos 12 vai ser alvo de uma intervenção para construção de elevadores de acesso às plataformas no âmbito de uma empreitada lançada pela Infraestruturas de Portugal. O concurso público foi publicado em Diário da República no passado dia 6. A obra, designada Empreitada Linha do Norte, Estação de Albergaria dos 12, construção de elevadores de acesso às plataformas, tem um preço base de 300 mil euros e prevê melhorar as condições de acessibilidade naquela infraestrutura ferroviária do Concelho de Pombal. De acordo com o anúncio do procedimento, o prazo de execução da empreitada é de 240 dias. A intervenção enquadra-se na política de acessibilidade da Infraestruturas de Portugal, sendo o procedimento identificado como uma compra pública estratégica orientada para acessibilidade para todos, incluindo critérios destinados a pessoas com deficiência. O concurso decorre através da plataforma eletrónica AnuGov, estando o prazo para a apresentação de propostas fixado até às 17 horas do próximo dia 26. A Escola Marquês de Pombal foi a grande vencedora da categoria Escolas em Sub-13 da fase nacional da Festa do Futebol Feminino, disputada no passado domingo na cidade do Futebol, em Oeiras. As 10 alunas pombalenses, orientadas pelos professores Paulo Oliveira e Inês Fernandes, venceram todos os jogos disputados ao longo do dia, não sofrendo qualquer golo na competição. Na final, derrotaram por 3-0 o Oporto International School, sob o olhar atento do selecionador nacional de futebol feminino, Francisco Neto. As jovens atletas que conquistaram o troféu foram Sara Leitão, Sara Guzman, Miqueli Silva, Joana Costa, Adaça Dias, Maiara Ferreira, Matilde Freitas, Natânia Cordeiro, Miranda Crespo e Emma Kadima. A comitiva pombalense integrou ainda a jovem árbitra escolar Daniela Lopes. A fase nacional da Festa do Futebol Feminino contou com 28 equipas representantes do desporto escolar, 11 no escalão de sub-11 e as restantes 18 no de sub-13. Para se apurarem para a fase final, as escolas tiveram que competir primeiro numa fase distrital. O projeto junta a Federação Portuguesa de Futebol e o Desporto Escolar numa competição que acontece no dia da final da Taça de Portugal Feminina, com as participantes a terem depois a oportunidade de assistir ao jogo ao vivo. Porque todos os gestos contam e cada escolha importa, a Valorlis assinalou o Dia Mundial da Reciclagem, celebrado a 17 de maio, à campanha Toneladas de Ajuda, uma iniciativa solidária que alia a reciclagem à responsabilidade social, a partir da qual foi possível atribuir, no último ano, mais de 8 mil euros a instituições de solidariedade social sob a forma de contrapartidas financeiras pelo material reciclável entregue para reciclagem. Estes valores permitiram impactar positivamente cerca de 6.900 pessoas através do apoio prestado por 47 instituições que participaram na campanha Faz Saber a Empresa. Na edição de 2025 do programa Toneladas de Ajuda, participaram 47 instituições de solidariedade social que, em conjunto com a comunidade, implementaram boas práticas de separação, permitindo assim enviar para reciclagem 130 toneladas de resíduos recicláveis, 100 toneladas de papel cartão, 27 de plástico metal e 3 de vidro. Cada instituição foi premiada em função da quantidade de recicláveis separados e enviados para reciclagem, tendo sido distinguidas as IPSS que mais quantidades de resíduos separaram ao longo da campanha: a Cáritas Diocesana de Leiria, com 20 toneladas, o Centro Social e Paroquial Nossa Senhora da Piedade, com 12 toneladas, e a OASIS, Organização de Apoio e Solidariedade para a Integração Social, com 6 toneladas, enumera a valor LIS. Este programa destina-se a todas as associações ou instituições sem fins lucrativos e com intervenção, apoio ou resposta de natureza social que estejam sediadas nos 6 concelhos da área de intervenção da Valor LIS. De forma a participar, as entidades devem entregar os seus resíduos recicláveis diretamente na unidade de triagem da Valor LIS ou nos ecocentros de Batalha, Porto Mós, Pombal e Orém. Este projeto prevê também que qualquer pessoa ou entidade que pretende efetuar entregas de recicláveis em nome de uma determinada instituição o possa fazer, desde que a mesma esteja inscrita na campanha Toneladas de Ajuda. A Polícia Judiciária, através do Departamento de Investigação Criminal de Leiria, deteve um cidadão estrangeiro com 27 anos, suspeito da prática de um crime de homicídio tentado na cidade da Marinha Grande. Na origem dos factos, esteve uma discussão entre a vítima, um homem com 37 anos, e o suspeito detido por motivos relacionados com a partilha da mesma residência. Segundo as autoridades, o uso de uma faca por parte do agressor resultou em ferimentos em ambos, tendo sido transportados para o Hospital de Leiria. A vítima, atingida num pulmão, deu entrada naquela unidade hospitalar em estado grave, encontrando-se atualmente em recuperação. As diligências prontamente iniciadas pela Polícia Judiciária permitiram a apreensão da faca utilizada na prática do crime, culminando na emissão de um mandado de detenção fora de flagrante delito, informaram as autoridades. E assim chega ao fim este bloco informativo. Fique bem e continue na nossa companhia.
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4: Hey, never touch the buttons.
5: O universo Star Wars ganha um novo filme e é o grande destaque em mais uma edição do Cinema 7, que agora começa. Vamos então falar de Star Wars, The Mandalorian e Grogu.
4: Gangsters, war criminals.
6: Long live the Empire.
4: We'll take out every bad guy in your deck of cards.
5: O Mandaloriano e Grogu embarcam na sua missão mais emocionante até agora em Star Wars The Mandalorian and Grogu, da Lucasfilm, uma aventura Star Wars totalmente nova que estreia exclusivamente nos cinemas. A trama dará continuidade aos acontecimentos vistos na série The Mandalorian, numa altura em que o Império caiu e os Senhores da Guerra Imperiais permanecem espalhados pela galáxia, enquanto a incipiente Nova República trabalha para proteger tudo pelo que a rebelião lutou, recruta o lendário caçador de recompensas mandaloriano Din Djarin e o seu jovem aprendiz Grogu.
4: I won't always be around to protect him.
7: Are you scared? You should be.
4: Do we run? Or do we fight?
7: I like this kid.
5: Este novo filme do universo Star Wars tem realização de Jon Favreau, com um argumento também seu e de Dave Filoni. Nos principais papéis encontramos Pedro Pascal, Jeremy Allen White e Sigourney Weaver.
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8: I hadn't seen her in over 10 years.
5: E da ficção científica passamos para um drama com thriller também à mistura, que junta as atrizes Anne Hathaway e Michaela Coel. O filme chama-se Mother Mary.
9: I need a dress.
10: So, you've come calling back to me.
9: I didn't know where else to go.
5: Mother Mary segue uma estrela pop em crise que, na véspera do seu aguardado regresso, volta a cruzar-se com a antiga melhor amiga e figurinista. O reencontro faz ressurgir feridas antigas e transforma a preparação para o espetáculo numa experiência emocional intensa, marcada por tensão, memória e identidade.
9: I didn't mean to cut you out.
10: You did.
9: You can't really hate me.
10: Oh, yes, I can. Is that what we're doing here?
9: You're making me a hate dress?
10: You'll see.
5: Além de Anne Hathaway e Michaela Coel, o filme conta com as interpretações de Hunter Schafer e a Tina Frizzell e é realizado por David Lowery.
10: You think there's something inside of you?
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5: E para terminar, trazemos-lhe um novo filme de terror que chega agora às salas de cinema de todo o mundo. Tem o título de O Passageiro do Inferno, The Passenger, no original.
11: Yo! Daniel?
5: Depois de presenciarem um acidente numa estrada isolada, um jovem casal percebe que não saiu do local sozinho. A partir desse momento, a sua viagem transforma-se numa luta pela sobrevivência, marcada por uma presença inexplicável que não desiste até os alcançar. Realizado por André Overdahl, conhecido por filmes como A Autópsia de Jane Doe, O filme explora medos primários ligados à escuridão, ao isolamento e às estradas vazias, construindo uma narrativa centrada numa entidade demoníaca conhecida como The Passenger. Protagonizado por Jacob Shipio, Lou Lobel e Melissa Leo, o passageiro do inferno aposta num registro de terror psicológico e físico, assente na tensão constante e no desconforto.
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1: O Outbound Marketing também é conhecido como marketing tradicional e tem o objetivo de trazer clientes por meio da oferta de serviços ou produtos. Aqui, ao contrário do Inbound Marketing, a ideia é ir atrás do cliente de forma ativa e não apenas despertar o interesse do cliente pela sua empresa. Esta estratégia é mais conhecida pelas propagandas e outros meios tradicionais de publicidade, como outdoors e até panfletos. Mas hoje essa prática também está presente nos meios digitais. É muito comum sermos alvo dessa estratégia, já que ela está cada vez mais presente no dia-a-dia de todos.
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1: Torun é uma cidade medieval bem preservada e conhecida pela sua arquitetura gótica em tijolo vermelho. O centro histórico é considerado um dos mais bem preservados e conservados da Polónia, com ruas antigas e uma forte identidade histórica. É também uma cidade universitária, o que contribui para uma atmosfera dinâmica dentro de um cenário histórico muito marcante.
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2: Quer saber que horas são?
1: 23:32.

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2: Seja então bem-vindo a mais um Pombal em Agenda, onde lhe vou dar várias sugestões para que aproveite bem este fim de semana no concelho de Pombal. Vou começar pela tarde de sábado, onde pode deslocar-se à Biblioteca Municipal de Pombal para a sessão de apresentação do livro Do Palito à Perdiz, de Paulo Moreiras. Trata-se de uma obra que reúne mil e uma curiosidades sobre coisas que costumam chegar à mesa dos portugueses e que fazem parte da nossa alma e identidade. No domingo, às 15 horas, e inserido no maio, mês do Marquês, haverá uma visita com quadros vivos à Rota Pombalina pela Companhia Teatro Histórico Sons e Ecos. Serão 7 cenas teatrais para dar a conhecer 7 espaços históricos da Rota Pombalina. As cenas interligam-se de forma cronológica, de modo a abordar várias épocas da história da cidade de Pombal. O início é na Praça Marquês de Pombal e é uma iniciativa apenas para 30 participantes. Voltando agora a sábado, digo-lhe também que às 21h30 a Casa Varela vai receber um concerto de Lisa Sereno. Também tem uma lotação limitada a 50 pessoas e o concerto será gravado para a RTP Palco. Lisa Sereno irá apresentar Belonging, o seu álbum de estreia, numa viagem delicada por lugares de pertença, perda e reencontro. Uma artista emergente que nos traz uma lufada de ar fresco à música nacional, com um álbum que foi distinguido como disco Antena 3. E ainda no sábado, o Lourissal celebra os 33 anos de relevação à vila. Do programa fazem parte, logo às 9 da manhã, a caminhada Rota dos Arrozais, com um ponto de encontro junto à Caixa de Crédito Agrícola do Lourissal, às 9 da manhã, num percurso de intensidade fácil. Já da parte da tarde, às 16h30, é feita a recepção às entidades convidadas e ao hastear das bandeiras. Será acompanhado pela Sociedade Filarmónica Lourissalense, junto à sede da Freguesia do Lourissal. Às 17, no Parque Natural Rico Sofia, são inaugurados os equipamentos de exercício físico. Meia hora depois, realiza-se a cerimónia evocativa dos 33 anos de relevação à vila, na Praça Joaquim da Silva Cardoso, com entrega de alguns diplomas de agradecimento. Segue-se um concerto da Sociedade Filarmónica Lourissalense e ainda a atuação do grupo de dança de Greens. Trago-lhe também duas sugestões para a freguesia da Redinha. A primeira é para sábado, às 15 horas, com mais uma conferência do ciclo de conferências sobre a história e património da Redinha. Desta vez, o tema é a Redinha e os seus forais, 1159-1513, por Saúl António Gomes, da Universidade de Coimbra, Faculdade de Letras e Centro de História da Sociedade e da Cultura. A iniciativa realiza-se então na Igreja Matriz, com entrada livre. A outra sugestão é para domingo, com o segundo passeio solidário de motas e motorizadas, organizado pela Santa Casa da Misericórdia da Redinha. O ponto de encontro é na Igreja Matriz da Redinha, às 8h30 da manhã, com o percurso a iniciar-se uma hora depois. Às 10h30 há uma paragem para reforço e o passeio termina à 1 da tarde com um almoço na Associação da Charneca da Redinha. E por falar em motos, digo-lhe também que no sábado à tarde, a partir das 17 horas, o Grupo Motar Marquês de Pombal vai apresentar a sua nova direção no evento em que haverá animação com o DJ Kazé e ainda oferta de porco no espeto. No futebol, na divisão de honra, no sábado às 16 horas, pode assistir às partidas Guiense-Bombarralense e União de Pombal-Os Nazarenos, enquanto na primeira divisão distrital Série A, destacamos o Moita do Boi Alegre Unido, o Arcuda Pelariga, Meirinhas Chão de Coce e Caseirinhos Carnide, todos também no sábado às 16 horas, e ainda o Ilha Matamorisquense, também no sábado, mas às 19h30. Eram estas então as sugestões que tinha para si. Já sabe, se tiver algum evento que queira destacar na sua terra, pode-nos fazer chegar a informação através da nossa página de Facebook ou por e-mail para geral@pombal97.com. Aproveite as sugestões que aqui lhe deixei e viva a cultura e o desporto no seu concelho.
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1: A Reuters avançou com a notícia de que a Amazon se encontra a desenvolver um novo telemóvel com inteligência artificial integrada e que procura conectar os utilizadores aos diferentes serviços, como a assistente Alexa, os serviços de streaming Prime Video e Prime Music e a loja virtual da Amazon, tudo num único dispositivo móvel. Refere essa publicação de que o telemóvel é conhecido internamente como Transformer e o desenvolvimento está a ser levado a cabo por uma divisão interna da Amazon conhecida como Zero One. Esta divisão é aparentemente liderada por Jay Allard, ex-Microsoft, conhecido por ter participado no desenvolvimento da primeira Xbox e do leitor de MP3 Zune. De recordar que esta não é a primeira vez que a Amazon tenta a sua sorte no mundo dos telemóveis, uma vez que em 2014 lançou o Fire Phone. No entanto, este dispositivo não teve qualquer sucessor. Acredita-se agora que a Amazon pretende apostar numa estratégia diferente e sem acesso a lojas virtuais tradicionais, a integração com este telemóvel será feita através da assistente digital Alexa e da inteligência artificial integrada. De recordar que a descrição feita pela Reuters remete para as declarações feitas recentemente pelo cofundador e CEO da Nothing, Carl Pei, que afirmou no SXSW que acredita que no futuro não serão usadas apps em telemóveis.
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1: Quer saber que horas são?
2: 23:54.

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1: Meia-noite e dois. 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
1: A força emocional significa confiança. E pessoas confiantes vivem apaixonadas pela vida. Mas para que nos tornemos confiantes e fortes emocionalmente, é necessário um longo caminho de aprendizagem, com muitos altos e baixos. As pessoas que não conseguem desprender-se das memórias negativas do passado, de uma maneira geral, apresentam uma maior fragilidade emocional, pois as suas mentes estão constantemente a criar imagens de dor e de sofrimento. As pessoas emocionalmente fortes não lutam contra o seu passado, percebem-no e aceitam-no. Estão conscientes da importância de viver plenamente no aqui e no agora. Pense nisto e seja feliz.
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1: A 21 de maio de 1904 é fundada em Paris a FIFA, Federação Internacional de Futebol Associado. A FIFA é a instituição internacional que dirige as associações de futsal, futebol de praia e futebol associado, o desporto coletivo mais popular do mundo. Ao todo, possui 208 países e territórios associados, sendo a instituição internacional que possui a segunda maior quantidade de associados. A 21 de maio de 1940, nasce em Lisboa António Vitorino de Almeida, um compositor, maestro, pianista e escritor. Com tantos ascendentes artísticos, o jovem António começou desde muito cedo a aprender música. Aos 5 anos compôs a primeira obra e com 7 anos deu a sua primeira audição. A sua obra é muito vasta e abrange os mais variados géneros musicais, desde a ópera à música sinfónica de câmara, à música para cinema, teatro e fado.
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1: Olá, viva! Recomeçamos, não nos rendemos. Esta é a história de Lars Leonard Vestin, pela voz do próprio, reconstituída a partir de uma lista de fontes singular. Três cadernos. Um caderno amarelo encontrado numa prateleira por cima do lava-loiças da cozinha, liso, formato 16x6, com 76 folhas escritas, do total de 80. A capa é amarela e tem o logótipo da União de Apicultores Suecos. Contém anotações pessoais e outras, como listas de despesas domésticas, lembretes e notas sobre as colmeias, começado em fevereiro de 1970. Um caderno azul, encontrado sobre os livros na última prateleira da estante, formato A4, capa azul, tem 112 folhas, das quais 97 estão completamente preenchidas de ambos os lados. Contém recortes de jornais colados, excertos de palestras e discursos seus, começado no verão de 1974. Finalmente, um caderno rasgado, na verdade um bloco de notas, encontrado junto ao telefone sobre uma mesinha. Contém números de telefone e notas esporádicas sobre a progressão da sua doença, começado em 1970. É esta a matéria-prima ficcionada do romance A Morte de um Apicultor, do escritor sueco Lars Gustafsson, publicado em 1978 e com o qual atingiu o reconhecimento internacional. O dono destes cadernos, Lars Vestin, é um antigo professor da escola primária que se reformou antecipadamente, aproveitando o facto de a sua escola ir ser demolida. Vive da venda de mel das suas abelhas e alguns biscates. Depois de se divorciar, mudou-se para uma pequena quinta na margem de um lago, onde tem uma horta, um batatal e um cão. Tem telefone, televisão e é assinante de um jornal regional. Deixou praticamente de ter contacto com mulheres. Embora tenha apenas 40 anos, aparenta ter mais idade. Está magro, gasto, com falta de cabelo e os óculos com ares finos de metal acentuam a impressão de esqualidez. Na primavera de 1975, no exato momento do degelo, Lars Vestin descobre que deixará de existir antes da chegada do outono. Faço aqui uma primeira pausa musical com Rui Veloso e o tema Logo que Passa Monção, do álbum de 1991, Auto da Pimenta.

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1: Depois de uma dor intensa que julgou ser resultado da distensão de um músculo dorsal, enquanto jogava badminton com as crianças que ali passavam temporadas animadas com o pai durante o verão, Lars vê-se forçado a realizar exames médicos. A carta do hospital, com o diagnóstico que estava certo de conhecer, chegou finalmente num bonito dia cinzento, típico de fevereiro. Em vez de abrir, pô-la de lado, examinou as faturas que chegaram no mesmo dia, concluindo que não teria dinheiro para as pagar senão no mês seguinte, e foi passear o cão. No final do passeio, a sua decisão estava tomada. Jamais abriria aquela carta. Se abrir esta carta, pensei, o que irá mudar em mim? Se me for dito que só me restam alguns meses de vida, ficarei totalmente paralisado? Serei obrigado a ir para o hospital? Passar os últimos meses da minha vida numa cama cheia de dores, cada vez mais fraco, perdendo totalmente o controle da situação? Se esta carta contém a minha morte, recuso-a. No romance A Morte de um Apicultor, os seus cadernos abrem-nos à sua reflexão sobre a vida, sobre o amor, como o que viveu com Margaret, que depois se extinguiu em parte porque Lars os enredou num triângulo amoroso, e as duas mulheres, Margaret e Anna, se juntaram para fazer dele uma coisa irresponsável, uma criança na qual não se pode confiar. Uma reflexão sobre a Suécia dos anos 70, onde as ligações dos autocarros funcionam mal, onde os hospitais têm salas de espera para a radiologia com 60 ou 70 pacientes, onde escolas perto são demolidas para serem feitas outras mais longe e nelas se percebe bem a que classe social pertencem as crianças, onde homens como o tio Sun tratavam de obter empréstimos do Estado para fazer prédios de apartamentos que depois alugavam por preços exorbitantes a operários finlandeses, onde autoestradas passam no meio de antigos pátios como o do tio Sun, e agora a única recordação do que ali havia é um velho freixo muito bonito que milagrosamente escapou aos tratores e às minas.

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No romance A Morte de um Apicultor, à medida que a dor aumenta, voltam as memórias da infância. Casamento e vida profissional são períodos que se afastam como se fossem bagatelas, como se se tratasse de um momento fugaz. Tudo isso se resume agora a um episódio de uma história bem mais importante, em que o único capítulo verdadeiramente forte é a infância. Dessas recordações, emergem as conversas à mesa, em que os participantes tocam estranhas melodias no órgão da culpa, abismos de angústia medíocre, em frases que nos soam perturbadoramente familiares. Emergem também as memórias das aventuras de criança com Nick, um rapazinho magro de extraordinária agilidade que trepava pinheiros e que achava importante fazer coisas consideradas impossíveis e que adivinhava tempestades. Parecia estar destinado a alguma coisa muito especial. Talvez nunca conheçamos realmente as pessoas que vamos conhecendo ao longo das nossas vidas. Apesar da dor, Lar sente-se demasiado vivo para de repente se tornar num moribundo. Um moribundo não dá longos passeios a pé com o seu cão entre crises de dores, a não ser que esteja a inventar uma nova forma de morrer à beira de um lago, apicultor negligente, encarando o fim com um poderoso não. Se existe um Deus, a nossa missão é dizer não. Recomeçamos, não nos rendemos. Se me escutaram até aqui, obrigada. Por hoje é tudo. Até à próxima.

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